0: palavra muito calorosa para nós, mas também nós para eles, por nos terem feito companhia nestes três dias do festival. Andréa, Noiserve é aquela máquina, não há outra forma.
1: É literalmente a máquina, é o homem máquina, não é? One man band, one man show. Olha, por acaso estava curioso para assistir a estas músicas agora, ou seja, ver como é que estas músicas iriam soar ao vivo do último trabalho, do 7305. Também, claro que tocou músicas mais antigas, mas também estava na expectativa em relação a esse lado mais intimista, mais contemplativo da música, que ele até frisou, curiosamente ele no final Teve essa observação do género. Olha, fiquei agradavelmente surpreendido pelo facto de perceber que esta música mais contemplativa também pode funcionar num contexto destes de festival, não é? Uhum. E no meio de uma programação onde tens também música mais ritmada, mais frenética. E é engraçado, aquilo parecia um festival para gente sentada, não é? Porque era um concerto mesmo, literalmente, para muita gente que ali estava sentada e a desfrutar daquele momento de... Parece que foi ali um bocadinho de descompressão do furacão que foi a Florence. Uhum. Foi um autêntico furacão e entramos numa outra dimensão, na dimensão do Noiserve, que é uma dimensão de alguma reclusão, de alguma contemplação e que nos leva também a pensar a música de uma outra maneira e a senti-la também de outra maneira. E é giro porque ele, com aquela música meio atmosférica, consegue introduzir também aquilo que é uma mensagem mais em alguns temas talvez assim mais politizada. Uhum. mas há ali toda uma harmonia que tem a ver com lá está, com a própria personalidade do artista, com o Noiserve, que é de facto excepcional. Eu fiquei perplexo a ver a maneira como ele consegue conciliar aquela maquinaria toda, os loops que vai fazendo à medida que vai construindo aquilo. Parece um work in progress, não é? Parece um Lego que ele vai construindo e depois quando fecha, quando termina aquela construção, temos a música ali no seu no máximo da sua potência e cria um efeito muito, muito interessante no palco e no ambiente.
0: E é muito engraçado como o Noiserve, passado já são 20 anos de concertos,
1: sim.
0: poderia em alguns momentos deixar algumas coisas já mais pré-fabricadas.
1: Sim, por exemplo, e era legítimo, tendo em consideração.
0: E ele não desiste de fazer as coisas desta forma, fazendo os loops in loco, em direto.
1: Sim.
0: Recordo-me, quer dizer, há 20 anos ele tinha que fazer mais voltas nos temas e mais camadas, que era para conseguir ganhar tempo para fazer cada movimento e cada sequenciação na loop station para construir o tema em si. Ele agora faz aquilo tipo na hora, o primeiro tempo, isto é, o primeiro compasso, ele consegue logo gravar para a loop station aquilo que quer. Uma execução tremenda.
1: Mas tem a sua complexidade,
0: sim,
1: não é?
0: Sim,
1: tem uma
0: tá,
1: grande complexidade.
0: Loucura.
1: Mas sim, mas acho que foi um grande concerto. Para mim foi um dos pontos altos também deste terceiro dia do festival Noise Alive. E é isso, nota mais que positiva para Noiserve.
0: Já falámos aqui um bocado bom já em vários momentos deste dia de hoje. Diria que se calhar podíamos fazê-lo de uma forma mais sucinta em relação agora ao rescaldo deste terceiro dia, para depois recordarmos os nossos destaques dos dois dias anteriores. Muito rapidamente, em relação a este dia, André, ainda que destaques?
1: Noiserve, Fijuki Chora, um grande concerto também, muito bom, envolver o público também, uma grande capacidade de comunicação também com o público que ali estava, e a música a soar também, aquela música mais eletrónica, mas que funde aqueles elementos todos, aquelas características todas da música africana, a soar tudo muito bem e muito bem ajustado para esse registro ao vivo. Para além de Fijuki Chora, destaque também obrigatoriamente o concerto de Florence and the Machine, que foi um grande concerto na minha perspectiva também, uma vez mais, um grande concerto de Florence and the Machine. era previsível e confirmou-se. E também Pixies, sim, não no mesmo patamar, mas também com uma boa prestação e a convencer o público aqui de... Pá, e depois os portugueses também, Reisi, foi um concerto também acima da média, que me fascinou bastante, porque eu também não conhecia aquele universo de Reisi, muito virado para o jazz também, e o facto de ser uma baixista a compor, a tocar, a interpretar, e aquela semelhança também engraçada com Esperança Spalding. Mas sim, sim, nota muito boa para este, nota muito positiva para este último dia.
0: Este último dia, João Barros, que no fundo dividimos entre palco Heineken e palco Coreto a nível das transmissões, mas também deste um pezinho de dança em relação ao Florence and the Machine, mas também a Lorde, não é?
2: Sim, e na verdade diria que os grandes destaques desta, enfim, desta da noite de hoje são também alguns dos grandes destaques para mim para a edição deste ano, e têm a ver com Lorde e Florence and the Machine. Florence porque, claro, é um concerto competentíssimo e é uma máquina de, enfim, uma parada de sucessos, e é uma máquina de fazer bons concertos e de envolver o público, mas também porque o Lorde trouxe uma proposta completamente diferente daquilo que enfim, daquilo que é um concerto também.
0: Um espetáculo diferente, não é?
2: Sim, visualmente muito intenso, com a procura, é isso, há bocadinho estava a compará-la a uma construção em Lego, ou seja, realmente chegámos ao fim do concerto de uma forma completamente diferente do que começámos, e ainda que isso seja algo que, enfim, os artistas vão mudando de cenário, vão incluindo brincadeiras para que os espetáculos estejam vivos, a verdade é que a proposta que a Lorde trouxe hoje era uma proposta completamente diferente, e que era de construir esse espetáculo desde a base até a uma coisa muito teatralmente interessante. E então fiquei muito contente com isso. Fiquei contente também com aquilo que eu disse há pouco sobre o facto de que hoje deu para todos, ou seja, Pedro da Linha estava muitíssimo composto no palco da WTF Clubbing, num concerto que se cruzou com a hora de jantar, e portanto um horário muito bom para ele, e o facto de Noiserve agora neste concerto ter realmente começado com as poucas pessoas que não estavam a ver Florence and the Machine e ter acabado por conseguir arrebatar muitas das pessoas que estavam aqui no Passeio Marítimo de Algés com um concerto que, como o próprio disse, realmente feito dessa melancolia, desse olhar para dentro, que tem também lugar nestes festivais e neste horário, que foi, enfim, um desafio tão bem conseguido. Gostei muito, e gostei muito do facto de que ele próprio se sentiu, e nós apanhámo-lo agora no final, realmente um bocadinho emocionado com isso, não é? Ou seja, ele se sentiu-se muito confortável e muito bem com este momento em que as pessoas se foram juntando e apreciando, ou seja, porque se sentaram, porque tomaram o seu tempo para estar ali, num dos raros momentos em que conseguimos ter essa pausa também, assim, no meio de um festival e de uma noite que é também de, enfim, de movimento. Neste momento temos os Buracas já em palco, e portanto a coisa já está de saltos para cima ali no palco nós, e de muita energia, e às vezes é preciso, antes dessa muita energia, ter também este momento de introspeção, e acho que o Noiserve trouxe isso hoje e fiquei muito contente com isso.
0: E conseguiu agarrar um público que teoricamente não seria para esse lado, não é?
2: Exatamente, sim, não é? sim, ou seja, lá está, quem se dignou a passear um bocadinho pelo recinto agora no final de Florence e se calhar também não estava à espera e encontrou um momento, encontrou um oásis, e eu acho que é disso também que são feitos os festivais, não é? Essa coisa de tu de repente arriscar-se a dar uma volta, se calhar sem saberes o que é que vais encontrar. Olha, e deparares-te com uma coisa muito interessante.
1: Deixa-me só abrir um parênteses. Atrás de mim, em Noiserve, atrás de nós, estava um casal que a senhora, acho que se virou para o marido e disse-lhe mesmo assim, ou para o companheiro, disse-lhe assim, interpelou desta maneira. Olha, quando ele estava a falar numa pausa, em que o Noiserve fala, não é, a comunicar ali um bocadinho com o público, ele, olha, este é português. Portanto, pessoas que não conheciam, sim, e que ficaram ali também agarradas ao concerto. É isso, eu acho que a mais-valia do festival também, dos festivais, é este pormenor de conseguires agarrar a atenção de pessoas que não conhecem determinados artistas e depois ficam ali rendidas. Foi o caso, eles estavam de olha, é português.
0: É português e é muito bom.
1: Sim, sim, não, mas estavam gostando. É, o que ela ficou surpreendida foi porque, para já, se calhar não estava a perspectivar um artista, só um músico no meio daquela parafernália toda eletrónica.
0: Sim, esta aquilo hora, faz, depois também é essa questão.
1: É surpreendente, um não é? Para quem não hora, conhece, não é? Nós estamos todos familiarizados com o Noise Earth, mas há muita gente que passa por aqui e que não conhece uma grande parte das bandas, não é? E deve ter ficado surpreendida com aquele aparato. E depois a exclamação da senhora foi: olha, é português.
0: Sim, sim, até porque, imagina, era o que estávamos a falar aqui, não é? João. Quer dizer, quem vem, por exemplo, ver Buraca, teoricamente, não poderá não conhecer Noise Earth, é mais do que, sim, do que natural. Move-se por outros sentidos, ou mesmo Florence and the Machine. Mas quando temos uma qualidade de um artista como o Noise Earth e daquilo que ele faz em palco, para além daquilo que faz em disco, é difícil tu não ficares num deleite, não é? Sim, é um deleite, um concerto de Noise Earth. Desculpa, é deslumbrado.
2: Não, mas era isso, ou seja, fiz esse resumo e acho que este é assim o resumo do dia de hoje e, na verdade, de alguns dos grandes destaques para mim desta edição. Acho que este dia de hoje estava muito completo, muito variado, com propostas para todos, e eu acho que isso é também uma das apostas ganhas, um dos momentos bons da edição deste ano.
0: Teve confirmações, teve revelações e teve também surpresas. Revelações em termos de Razi, porque, por exemplo, está a apresentar aquilo que serão as canções que farão o primeiro longa duração. A confirmação de Fiji Uchiha como um fenómeno, não há outra forma de dizer. Era aquilo, aquilo que o Pedro Trigueiro nos dizia ontem, exatamente isso, que é: porque é que não arriscas a ser uma coisa completamente diferente e a fazer a tua cena, e levares isso para a frente. Fiji Uchiha é isso, quer dizer, tentas catalogar aquilo e é impossível em grandes momentos.
2: Até mesmo o próprio espetáculo ao vivo, que é uma coisa absolutamente surpreendente para quem o espetáculo agora está um bocadinho diferente, e aliás o próprio disse isso também numa entrevista recente, o espetáculo está um bocadinho diferente, mas é ainda ou seja, as experiências que ele conseguiu com o primeiro disco e com o espetáculo ao vivo do primeiro disco eram muito surpreendentes. Havia muita gente que ia aos concertos de Fiji Uchiha e a meio perguntava-se se aquilo que estava a acontecer se fazia parte do concerto ou não, se era uma coisa espontânea, se não era. Então era muito engraçado ver a reação das pessoas. O espetáculo agora, claro, e este palco também é um bocadinho mais tradicional, não é uma sala como é, por exemplo, sei lá, um music box, que foi um dos sítios onde eu vi e onde eu fiquei muito surpreendido com Fiji Uchiha, mas a verdade é que mesmo para aqui resultou muito bem e resultou muito diferente também, e essa é uma das grandes mais valias dos...
1: Mas aqui mais orgânico também,
2: aqui
1: não?
2: Aqui mais orgânico, sim, pois. Também. Sim, sim, ou seja, menos o computador, e mais, mais o coletivo. Sim.
0: Ainda em termos de surpresas, Florence Road, as irlandesas que acabaram por dar um belo concerto de apresentação, a sua estreia em Portugal, e também um nome a guardarmos na nossa memória, e depois ainda a confirmação de Esteves Sem Metafísica como uma das vozes femininas e também com o seu disco debut como um dos pontos de interesse no futuro e de acompanharmos, obviamente, nos 97.8 com insistência também. Já falaram dos restantes, portanto, passemos nós para aquilo que são os outros dois dias e recuamos no tempo, como quem diz, há duas semanas atrás, 10 de julho. Dia 10 de julho, dia onde tivemos os Foo Fighters como cabeças de cartaz, onde ficaram 2 horas e meia ou 2 horas e 40 minutos, mais coisa, menos coisa, onde andaram por todos os discos e mais algum. Foram, é claro, os cabeças de cartaz e um dos momentos-chave para este festival, pela banda que são, por aquilo que significam, pela história que carregam, mas obviamente houve outros destaques também para trazermos aqui à baila. André, quais foram os teus?
1: Olha, dia 10... naturalmente que Foo Fighters são campeões, não é? Foram os campeões desse mesmo dia. Era previsível, não é? Uma banda que está muito bem oleada, apesar das contrariedades que teve, e nomeadamente uma grande contrariedade que foi a perda de Taylor Hawkins, mas realmente eles encontraram agora, parece que encontraram um baterista. Não sei se tem o mesmo carisma ou não, ou se terá a mesma preponderância que Taylor Hawkins já tinha nos Foo Fighters, porque acabava por dividir ali um bocadinho também do protagonismo com com Dave Grohl, mas este baterista...
0: Mas que fez mudar a sonoridade um bocadinho dos Foo Fighters.
1: Sim, sim.
0: Neste disco em que finalmente se integra para compor, nota-se, não é?
1: Yeah, exatamente. E este baterista é um baterista que é muito competente, foi, foi excepcional também, estava curioso em relação a isso. O resto é um desfile de êxitos dos próprios Foo Fighters e pronto, e vimos um Dave Grohl muito cheio de energia, com muita vontade de tocar, com uma grande determinação em mostrar que os Foo Fighters estão aí para durar, embora eu acho que eles não tocaram muitos temas deste novo disco.
0: Sim, sim, sim.
1: Optaram pelo

0: a surpreenderem pela positiva. E depois Jenny Beth, um bom concerto, e outros que me surpreenderam, que eu não conhecia, mas vi uma parte da atuação, os Palais Royal, que também uma banda cheia de garra, cheia de energia, com aquele rock mais clássico também, mas também a conseguirem aqui um bom momento de festival. Portanto, os meus destaques para o dia 2, numa forma, segundo dia, de uma forma muito resumida.
1: Eu apraz-me dizer já em relação a este segundo dia, muito rapidamente, que para mim, apesar dos Foo Fighters serem a máquina que são e terem a importância que têm, para mim quem me encantou foi o Wolf Alice, apesar de a crítica não estar de acordo comigo, mas isso também está tudo bem para são opiniões, como aos limões. E o Wolf Alice, para mim, e há quem fale de erro de casting, eu posso até perceber a lógica de, perante um concerto dos Foo Fighters a seguir, que os Wolf Alice, por serem se calhar de um universo mais indie rock ou indie pop, se assim quiserem, ou dream pop, se quiserem catalogar ou tentar catalogar os Wolf Alice, poderia não fazer assim tanto sentido. Eu não senti isso no público, a primeira, e muito menos na atuação e na performance dos Wolf Alice, que acho que foi incrível, a apresentar The Clearing e também a transformar as canções dos últimos discos que editaram, e os clássicos de sempre, por parte também de Wolf Alice. Portanto, para mim foram os que me encheram a medida nesse mesmo dia, com menções para, é claro, os portugueses, com a Inês Sousa a apresentar agora em regime festival o seu Mikado, e os Mutu a apresentarem finalmente também em Lisboa, de uma forma para o público da zona centro do país, como eles dizem. Toda a gente conhece-nos é lá de cima, mas da zona centro é a ouvir a radar que nos conhecem. Portanto, tiveram a oportunidade para também apresentarem-se aqui em Lisboa e apresentar a vida, a morte de um artista, o seu trabalho de 2023. E uma palavra também para Jenny Beth, que apesar de às vezes ter ali um lado mais punk, mais hardcore, quase rock and roll, sempre com um som na batata e com as guitarras a gritarem que nem malucas. O Tiger Man estava aqui louco com esse concerto e foi, de facto, incrível. Às vezes pode ser...
0: Vai convidá-la para um próximo disco, um disco colaborativo.
1: Não me seria de espantar, aliás.
0: Tem a ver,
1: não sei se estávamos cá quando falámos sobre isso, que a Jenny Beth...
0: Não, eu não estava.
1: Okay.
0: Não estava,
1: a Jenny Beth foi à Casa Tigre e tudo, de manhã.
0: Ah, pois foi, tu disseste.
1: Foi à Casa Tigre. Sim. Ele não estava cá porque tinha feito um concerto também com os Prestas Atlântico a Norte, se a minha mãe não me traiçoa, mas foi,
2: sim,
1: à Casa Tigre. Exatamente. E foi à Casa Tigre, teve lá um bocadinho, e depois tentaram-se cruzar aqui já no festival. Jenny Beth, que conhecemos obviamente das Savages, e as Savages poderiam ser talvez mais acessíveis do que aquilo que a Jenny Beth faz em termos sonoros, em termos de radiofónicos, se assim quiserem. Mas também foi um belíssimo concerto e esse meu destaque. Os Call Me, que foram a banda vencedora do Oeiras Band Sessions, vieram aqui e aprenderam como é que as lidas da vida e da casa são, e como ainda têm que soar um bocadinho as estupinhas para crescerem. Acho que estão a ir no caminho certo, depois de um EP que não, se calhar, os identifica já naquilo que estão a fazer nos dias de hoje, mas nesse crescimento e amadurecimento para uma banda que venceu um concurso e que teve essa oportunidade de passar por aqui, e isso faz parte das dores de crescimento. João Barros, em relação ao dia 10 de julho, os teus destaques?
2: Os meus destaques, na verdade, cruzam-se muito com os teus, porque o Wolf Alice é também o meu grande destaque para o dia de ontem, com esse concerto que eu achei também muito eficaz junto do público, excetuando uma outra coisa que aqui mencionámos, mas realmente um concerto de que eu gostei muito. Eu acho que as críticas, na verdade, acabam por ecoar também aquilo que alguma imprensa também foi dizendo deste The Clearing, ou seja, a forma como alguma malta acha que os Wolf Alice, enfim, puseram um bocadinho de água na mistura, mas a verdade é que não sinto isso, e acho que estas canções são canções que então ao vivo funcionam, algumas delas muitíssimo bem. O Bloom Baby Bloom é uma é a canção que abre o concerto, na verdade, e acho que eles vêm ainda por cima de um momento muito bom, e cumprem aquela coisa que eu acho que é também essencial de vez em quando de ter, que é uma banda que serve de porta de entrada para muitas coisas dentro do indie, de porta de entrada para um público mais pop, e não é à toa que eles estão a fazer as digressões de Olivia Rodrigo e de mais uns quantos artistas pop, mas a verdade é que depois tu vais ver e

0: ainda na semana passada eles tiveram
1: Harry Styles, não foi?
0: De Harry Styles, exatamente, sim. E depois tu vais ver, e eles tiveram na semana passada uma espécie, um concerto, um mini festival no bairro onde se conheceram, no norte de Londres. E na verdade o que tu vais ver como primeiras partes de Wolf Alice é uma série de bandas indie, também as Last Dinner Party e também umas quantas, ou seja, uma série
1: as Florence
0: de
1: Road,
0: as Florence Road também, exatamente, ou seja, uma série de grupos que cumprem neste momento essa função de serem uma ponte para um público mais alargado, e eu acho que isso é muito mais de louvar do que
1: E ainda ao encontro do que aquilo que estavas a dizer, por exemplo, a delegação britânica, porque o South by Southwest tem uma espécie de uma embaixada britânica no festival, Wolf Alice of Florence Road foram alguns dos nomes que por lá passaram, nesse sentido em que eles organizam-se muito bem nessa ideia de comunidade e de comunitária. E tenho sempre uma enorme pena que apenas alguns países fora daquilo que é o circuito do norte da América, no South by Southwest, conseguem fazer a nível de delegações, criando embaixadas no próprio festival. O Reino Unido consegue o fazer de uma grande forma, o Japão consegue fazer também de uma grande forma, e o Canadá são aqueles em que tu tens a perfeita noção de que tem ali o seu catálogo a ser exposto no South by Southwest. Nós nunca conseguimos fazer isso, mas também é o nosso mercado, é um microcosmos, mas nota-se que culturalmente existe um passo à frente em relação, por exemplo, às bandas britânicas.
0: Sim. Sim, e portanto, um dos meus grandes destaques para ontem, os Wolf Alice, sim, e esse concerto. Jenny Beth também, por essa descarga de som à hora de jantar, que foi muito interessante também. Vi menos do que queria ter visto desse concerto, mas como conversei com ela também, foi bom medir o pulso também daquilo que está a acontecer com Jenny Beth.
1: Que bela conversa,
0: por
1: porque uma roqueira não quer dizer que não seja simpática, querida.
0: Foi
1: afável, não é?
0: Foi muitíssimo simpática, lá está, eu acho que, e nós conversámos sobre isso, ela é um bocadinho, é pró nestas coisas também, não é? Porque para além da música, ela tem a televisão, o cinema, as séries e todas as coisas que enchem aquela agenda e fazem com que ela também esteja habituada muito a estes ciclos de promo, e faça-o de uma forma muito graciosa, e ela foi muito porreira.
1: Mas poderia ser como outros e não queria fazer.
0: Sim, exato, é verdade.
1: Não é?
0: Sim,
1: é verdade. Sim. E isso acho que é de louvar nos tempos de hoje, especialmente quando passam por Portugal, em que tanta gente se afasta de fazer promo, porque, ok, é um mercado relativamente curto, nós já somos relativamente grandes, e a Jenny Beth tem uma ligação com Portugal muito grande, até mesmo porque já atuou Em aquilo que foi a curadoria da Casa Tigre com o Tiger Man, com o Afonso Rodrigues e etc. Quando o fizeram, a Jenny Beth veio ao Music Box, na altura, Music Box, para também participar, e isso é importante, e ela reconhece isso, e acho que é um ponto de louvar.
0: E na altura toda a gente muito contente, aliás ontem toda a gente muito contente com a simpatia dela, isso foi de notar. De ontem também, destaque rápido para Subtract, do pouquinho que vi também antes de irmos embora, estava a agitar ali o WTF Clubbing, assim, a última paragem de muita gente antes de se irem embora, e foi também um bom momento para fechar a noite de ontem. Destaque também para os Mutu, que estivemos aqui a ver com os seus adufos, com o seu adufo.
1: E a Viola Bragueza.
0: Exatamente, e uma junção de coisas boas aqui no quarteto, mesmo aqui ao nosso lado.
1: Ora, muito bem, então falta apenas um dia, 9 de julho. Foi o quê? Uma quinta-feira? Pois, hoje é domingo.
0: O que é o tempo?
1: Senhor André Gonçalves, ainda te lembras o que é que se passou na passada sexta-feira? Eu, por exemplo, esqueci-me de jogar no Euro Milhões, mas pedi à minha mãe.
2: Tem que ser. Não, ao terceiro dia, a esta hora, já não dá de outra forma. Destaques do primeiro dia. Acho que, para mim, o grande campeão desse dia, de uma forma eu acho que foi mesmo assumido, foi Nick Cave and the Bad Seeds. Foi de facto o grande concerto para mim desse primeiro dia do festival. Era expectável, porque realmente toda a gente já sabia que, e quem conhece Nick Cave and the Bad Seeds sabe que eles dão sempre grandes concertos. Para mim, que foi uma estreia porque nunca tinha assistido a Nick Cave and the Bad Seeds ao vivo, saí com aquela impressão de que parecia que eles estavam ali a dar um último concerto da vida. E é essa a sensação que se tem quando saímos de um concerto de Nick Cave. Falei com outras pessoas que já viram outros concertos de Nick Cave and the Bad Seeds e ficam sempre com essa sensação, que há uma entrega total, incondicional, uma grande proximidade, uma grande cumplicidade entre o artista e o público, e há aquela encenação, que não é só encenação, mas é aquela ligação quase que é física entre o próprio Nick Cave e os seus admiradores. Portanto, ele abraça, deixa-se abraçar, toca, portanto há ali uma ligação física, mais do que espiritual, também física, e há essa realimentação por parte do artista do que vem do público, portanto aquela energia que vem do público e que passa para o palco. E ele fez também ali uma espécie de best-of, passou pelos principais discos, que são muitos, passou por muitos discos com temas incríveis, com algumas alterações, e com um cor fantástico, umas vozes belíssimas. Parecia que estávamos ali num misto de gospel com todo aquele contexto que Nick Cave and the Bad Seeds já nos habituaram, e Warren Ellis também, um autêntico animal de palco, que eu digo que é tipo o Jimi Hendrix com o violino, e pronto, para mim foi de facto a nota mais alta. Depois,
1: dá-me só um segundo antes de seguirmos em relação a outros nomes, só porque acho que ouvir as palavras de Nick Cave em relação ao que é que sente tocar ao vivo poderá elucidar todos aqueles que obviamente também estão aqui a ouvir a emissão da Radar, e são bonitas estas palavras que devemos ouvir.
3: So, increasingly there's a deep relationship with the audience, I think, from or a ever changing relationship with the audience, which has to do very much with a kind of outpouring and intaking of love in some kind of way that is unbelievably energizing. I'm not just saying this, but I just don't get tired.
1: Portanto, ele não se cansa e ele precisa de sentir esse amor e gosta de retribuir esse amor. Um homem que levou tanta porrada nesse capítulo encontra sempre um lado.
2: Há uma redenção ali.
1: Há uma redenção.
2: Ao vivo, não é?
1: No palco. A ideia de Wild God, não é?
2: É um bocado esse
1: espírito mesmo. E, portanto, Nick Cave and the Bad Seeds é o nosso pequeno Deus na Terra a dar-nos a missa de que todos nós precisamos, pelo menos uma vez na vida.
2: Sim. Para mim tem um conselho, não sou muito de dar conselhos, mas para quem nunca viu, pelo menos uma vez na vida, vão a um concerto de Nick Cave and the Bad Seeds.
1: Seja lá onde for.
2: Exatamente, acho que vale a pena. Outro ponto alto, Alabama Shakes, que também era, de certa forma, também tinha grandes expectativas, porque eles estiveram ausentes durante bastante tempo, vão lançar agora o terceiro álbum, mas foi uma banda que, quando surgiu, também marcou logo ali uma posição muito forte em termos de sonoridade, em termos de estética, aquele Southern Rock, depois no primeiro álbum, no Boys and Girls, depois aquela transição para um soul mais psicadélico no Color. No Color and...
1: Sound and Color?
2: Sound and Color, desculpa. E de facto aquela voz, aquela presença de Brittany Howard, uma mulher que também, para além de todo aquele talento que ela tem de tocar, de compor, de cantar e de preencher o palco de uma maneira muito própria, a realidade é que ela também tem uma preocupação com tudo o que está a acontecer à volta de todos nós, portanto estas transformações que não têm sido positivas e que têm impactado bastante a vida das pessoas em geral, do cidadão do cidadão comum, não é? Ela está e traz esses temas também para a música. Isso é importante, sensibilizar também o público que a segue para essas questões. Eu acho que essa preocupação é sempre de louvar. E pronto, e depois grandes músicos, estamos a falar de três grandes músicos que herdaram, portanto, toda aquela escola do sul dos Estados Unidos, de Muscle Shoals, a Soul e o Southern Rock, tudo muito bem condensado nestes dois discos. E vem um terceiro disco que promete. Portanto, foi uma atuação competentíssima, muito boa, e penso que conseguiram aqui angariar mais uns quantos seguidores do seu som. Para além de Alabama Shakes, vou também a Neon Soul, que para mim foi também uma grande surpresa. Eu não conhecia, fiquei rendido ao som dos Neon Soul, uma atuação competente, uma voz incrível, depois aquela fusão de parte orgânica do Ricardo, que tem a guitarra e que faz também, se não estou em rebaixo, mas depois com a parte com a componente eletrónica e a voz, não me lembro agora do nome da vocalista, mas não interessa, é Ana. Ana, exatamente. Sim, a voz da
1: Ana, a Vera e o Ricardo,
2: exatamente. Tudo aquilo a soar muitíssimo bem ao vivo.
1: Se bem que a Vera também canta.
2: Sim, sim, sim, sim. Fantásticos. Pronto, só para terminar, para não vos tomar mais tempo...
1: Temos todo o tempo do mundo, André. Temos tanto ainda para fazer.
2: Pronto. Fecho só com outra nota positiva para Midnight Generation, que também não conhecia. Foi uma surpresa, não estava nada a contar com aquilo que assisti. E estive a assistir ao concerto com a Liliana Teixeira Lopes ao meu lado. E vimos também o que é que eu vi ali. Tive uma sensação assim, tipo déjà vu, do género, parece que estou aqui a assistir ao último concerto do festival, quando nós assistimos àquela magnífica atuação dos Parcels, mas aqui numa versão mais mexicana, não é?
0: Menos cantável.
2: Mexicana. E agora deixa-me usar uma palavra, aquilo que eu ouvi ali parecia um... passa a expressão, um bacanal de salsa, disco, rock, indie, o que tu quiseres, mas aquilo era uma mistura, um cocktail muito bem cozinhado por estes mexicanos, este Midnight Generation, muito bem dispostos e com um ritmo incrível, e portanto toda uma coisa muito, ali um cenário muito... muito a puxar para a pista de dança e a contagiar-nos de uma maneira incrível.
1: Ora, se os mexicanos, estes Midnight Generation, fossem um picante, André Gonçalves, o mestre dos picantes,
0: finalmente falamos de um assunto,
1: seriam os Midnight Generation.
2: Eu diria que era aquela malagueta Dragon, sabes? Que é altamente potente. Obrigatoriamente terias que dançar ali na máxima intensidade para ver se desidratavas, para ver se libertavas aquele piripiri todo. Não, mas sim, foi uma boa pergunta. Boa analogia. Não, muito bom, muito bom, muito bom.
1: Senhor João Barros, deste primeiro dia, que já parece que foi há uma eternidade, quais Sim. são os últimos destaques?
0: Ora, os últimos destaques, vou apontar também para Midnight Generation, na verdade, com os Tomora ao lado e o facto de realmente parecer que havia uma pista dupla naquele final de noite, duas noites, a ideia de que realmente tu podias ter duas opções de dança no final de uma noite que tinha sido marcada desde logo pelos 21 Pilots, e que quando acabaram já Midnight Generation e Tomorrow iam mais ou menos a meio, e depois convidaram toda a gente para a dança antes de se irem embora. Era uma quinta-feira, é sempre aquele efeito de noite de semana que faz com que fiquem aqui principalmente turistas, estrangeiros, gente
1: os resistentes.
0: Exatamente, os verdadeiros resistentes, é verdade, sim. Este ano estou a dever umas horas ao recinto.
1: Ainda vais a ter.
0: Exatamente. Mas sim, ou seja, foi bom esse momento de pista de dança com várias opções. Foi muito interessante, numa noite que já tinha tido Alabama Shakes, e o reencontro com os Alabama Shakes foi também um dos meus grandes destaques, à espera de que agora tragam por aí o que estão a magicar para o próximo álbum e que já soa muito bem, ou seja, as indicações para o que aí vem são boas. E portanto veremos se depois, mais tarde, os poderemos ver por cá, desde logo em nome próprio. Certamente que desta grande line-up de concertos haverá algumas coisas que voltarão aqui não tarda, para poderem ser desfrutadas assim por si próprias. Depois também dessa noite, ainda um destaque rápido para Duques do Precariado, também, de que gostámos muito de ver aqui no Coreto, e esses são talvez assim os destaques principais para mim para esta primeira noite.
1: Eu vou tentar também ser relativamente rápido em relação a este primeiro dia do festival, que já parece que foi de facto há uma eternidade. Obviamente que Nick Cave and the Bad Seeds foi o ponto ponto máximo, mas vou deixá-lo para o fim. Em termos de outras propostas que vimos por aqui, nomeadamente olhando para o palco Heineken, tivemos os Alabama Shakes, que confirmaram precisamente que viriam e acabaram por vir nesse mesmo formato, em formato Big Band, portanto como uma constelação, diria, de estrelas de músicos para trazer o blues daquilo que é o trio basilar dos Alabama Shakes, mas traduzido numa enorme força da natureza, com o blues, o soul, toques de R&B, mas com o som do deserto que poderia tocar no Atacama Blues todas as semanas, do André Gonçalves. Para além de Alabama Shakes, que também já deram conta daquilo que será o novo disco, não só os dois temas que já ficámos a conhecer, mas aquilo que também será o grosso modo, o disco que está ainda perfilado, presumo eu, por aquilo que também li e me informei, para este ano de 2026.
2: Agosto, finais de agosto.
1: Ok, mais um para 28 de agosto, não é?
2: Exatamente, exatamente.
1: Claro que sim. Portanto, o novo disco de Alabama Shakes que está a soar incrivelmente bem, mais uma vez com um forte cariz político e social. Matt Berninger trouxe as suas canções do seu mais recente disco e teve que as fundir com os National, porque são dissociáveis, indissociáveis, portanto acabou dessa mesma forma. Mais um bom concerto que assistimos ao palco Heineken. Tomorrow é a fusão de Tom Rollins com a Aurora e aquilo que acontece, já sabia, não era impossível, era impossível, não era, André? Aurora com o Tom Rollins acabou por fazer essa fusão enquanto Tomorrow e apresentar uma componente cénica a nível de vídeos e de video wall com as imagens e os vídeos que nos fazem lembrar, obviamente, os Chemical Brothers, com a sintonia e o sincronismo entre a música e a imagem, portanto, um espetáculo visual muito, muito interessante. Enquanto do outro lado tínhamos também essa revelação, essa aposta que tínhamos feito por aqui, na emissão da Radar, para os Midnight Generation, a banda mexicana que anda a apresentar Tender Love, o disco editado do ano passado, e até já deram conta da nova canção Runaways, que estrearam também em palco, e parece-me que é em primeira mão em Portugal, porque tinha sido há pouquíssimos dias, e portanto também um momento muito, muito, muito interessante. A minha grande falha destes três dias do festival foi eu não ter visto nada da Perfect Circle, e é uma das minhas bandas, e isso custou-me muito. Eu ouvi uma música lá do fundo e fiquei com muita, muita pena não ter conseguido ver o concerto, mas o dever chama e portanto temos sempre que responder a isso mesmo. E por fim, destaque para os Neon Soul, com a apresentação que Shall We Begin, com uma festa dançante ao final da tarde que conseguiram cativar muita gente, e os Duques do Precariado, que estavam cheios de medo de Nick Cave da Bad Seeds, porque Deus é Deus e portanto não se pode desafiar Deus, mas que conseguiram ainda ter aqui algumas pessoas para acompanhar o seu trabalho e a apresentação do seu segundo disco, Encarnação, para além de termos tido aqui uma conversa super agradável com eles sobre esse mesmo disco e como a sociedade vive numa espécie de pescadinha de rabo na boca em relação à precariedade, e parece que não sai da cepa torta, porque também não é suposto, e eles assumem que são uma banda anticapitalista, e nesse sentido, obviamente, que são os duques do precariado. Para finalizar, precisamente como tinha dito no início, em relação a este dia, Nick Cave and the Bad Seeds, porque é efetivamente a descrição de uma missa. Acho que só há duas bandas que conseguem fazê-lo nesse sentido de uma religião perante uma banda, os Arcade Fire, pela relação com The Funeral, obviamente, mas também por todo o agregado que Arcade Fire tem, e a ligação com a música acaba também por ter, na sua representação até mesmo em palco, obviamente com os primeiros discos, com o Neon Bible e com o The Funeral, mas também por aquilo que é a parafernália de elementos e de elementos orgânicos em palco.
2: O Neon Bible acho que até foi gravado numa igreja. Capela, numa igreja.
1: Sim, sim, exatamente. Nick Cave and the Bad Seeds também tem o mesmo sistema, de religião, digamos assim. É o mesmo como ir à missa, como todos acho que os radares anónimos acabam por dizer, tal como nós, e porque tem esse lado também de exorcizar os nossos problemas, a nossa dor, a nossa vida, e alegrarmos com a vontade de viver e de amar o outro e de amar o próximo. Das mais formas recambolescas, como só Nick Cave às vezes sabe escrever, cantar e interpretar, mas acaba por ser também esse lado religioso, até pela disposição em banda, onde são vários elementos também de forma orgânica a trabalharem para esse grande concerto, com diria eu, o último grande performer, isto é, o último grande frontman que conhecemos dos tempos de hoje. Acho que não há ninguém como Nick Cave. É difícil encontrar com comparações. Isto é vivo, não é? Neste sentido, difícil encontrar um frontman com essa preponderância. Frontmans, guitarristas, sim, mas frontman, apenas frontman, já é uma raça muito, muito, muito rara. E, portanto, acho que foram estes os grandes destaques destes três dias, para estes três estarolas. Mas, na verdade, nós não fazemos isto sozinhos e, portanto... Eu tenho que respirar. Só beber um golo d'água, está bem?
0: Sim, por favor, por quem sois.
1: E a dizer, não podemos terminar esta emissão sem, obviamente, assinalar todos aqueles que nos fazem companhia. Os mais importantes e é claro, a nossa base, o nosso core, aquilo que nos alimenta e aquilo que nos funda, que são os nossos ouvintes, aqueles que nos fizeram companhia na Radar, através do tradicional FM, aqui no carro, em todo o lado, fizeram-nos companhia a ouvir estes malucos a falar sobre música, que é aquilo que mais gostam e adoram, a fazer rádio, que também é o que mais gostam e amam de fazer todos os dias, mas especialmente levar-vos o festival nestes três dias, com 22 concertos transmitidos de forma direta ou em diferido, ou parcialmente, que neste caso foi apenas e só o Nick Cave and the Bad Seeds, em que só conseguimos transmitir algumas das canções desse mesmo set, mas conseguimos levar 22 concertos em 3 dias, em cerca de 12 horas por dia, portanto estamos a falar de cerca de 36 horas de emissão da Radar nestes 3 dias, com uma parafernália de entrevistas. Se a minha memória não me traiçoa, e se as minhas contas também não me traiçoam, a verdade é que fizemos cerca de 12 entrevistas para 23 concertos transmitidos, portanto acho que é uma boa média e conversas muito, muito, muito boas, obviamente com bandas portuguesas, com bandas internacionais, com curador de palco, como foi o caso do Coreto, também
4: com o escritor,
1: com o Afonso Cruz, em relação ao palco literário.
4: O primeiro
1: literário.
4: Do palco literário a passar por aqui, de facto.
1: Efetivamente. Portanto, estivemos praticamente em todo o lado, a nível de distribuição de cultura para os nossos ouvintes, e espero que eles estejam felizes e contentes com o resultado final, porque o nosso sacrifício é para isso mesmo. Depois, obviamente, esta vastíssima equipa que é a Radar, com estes três, obviamente, a darem grande parte da voz e do tempo à sua vocalização daquilo que pensam e daquilo que ouvem, mas também às pessoas que nos fazem companhia naquilo que é o trabalho que é muitas vezes invisível. A Liliana Teixeira Lopes, que se junta sempre a nós entre este dividendo entre a Radar e a Oxigénio, a Margarida Moura, que se estreou este ano naquilo que é uma dureza incalculável física e mental, para também trazer-nos e conseguir fazer com que tenhamos os palcos para transmitir, os concertos para transmitir em diferidas,
4: toda
1: reportagens
4: a produção,
1: para
4: praticamente,
1: toda a produção, todo o trabalho que andámos a fazer pré-produção deste festival ao longo das últimas 3 semanas, ou coisa que o valha. Obviamente, uma menção honrosa também ao nosso Hélio Salsinha, que apesar de não fazer hoje e nos últimos tempos parte desta equipa, fará sempre parte da Radar. Portanto, também um grande abraço para ele e para o seu contributo na ajuda também da inserção da Margarida Moura como a sua sucedânea, e portanto também uma menção honrosa para ele. E depois o nosso chefe, que é aquele que mete isto tudo em pé e que quando não consegue meter isto em pé, isto vai soar terrivelmente mal, eu já sei, vão-se todos rir, blá blá blá, ok, consegue pôr isto tudo em polvorosa para que isto tudo funcione. Bem sei que este ano tivemos mais uma ideia luminosa e efervescente de colocarmos o nosso estúdio de uma forma visível, de nos apresentarmos aqui ao lado do palco Coreto e de estarmos ligados às pessoas que, como o Henrique, nos vai dizendo adeus e vai-nos mandando mensagens através do telemóvel, obviamente que que se não fosse o nosso grande chefe, o nosso Ricardo Guerra, isto não seria possível, não só termos estes contentores para radar e para oxigênio, mas também termos esta capacidade de acompanhar da melhor forma possível tudo aquilo que acontece no festival, seja através da transmissão dos palcos nos monitores que vamos acompanhando, seja o estúdio ter este colorido e esta lembrança de um rádio antigo em que nós estamos aqui dentro, seja conseguirmos que tenhamos a capacidade para fazer todos os streams de todos os palcos e mais algum, e esquecemos de falar do Carlos Paião através de Tiger Man, que foi um dos grandes momentos, e foi um momento em que nós voámos até ao Galbo Fado Café, acertei, para transmitir esse concerto de homenagem também a Carlos Paião, porque vai ser um biopic dia 6 de agosto, e portanto houve também essa transformação com o ator Rafael Ferreira e com a sonorização e a criação de banda sonora através de Mike Ghost e de Legendary Tiger Man, ainda com Sara Badal e também com Cabrita a fazerem parte desse mesmo conjunto. E foi uma festança ontem, como ouviram também na transmissão que fizemos aqui na Radar. Mas voltando eu ao nosso chefe, que também dá-nos este conforto na escuta, no trabalho e na capacidade de o fazermos. Isto sai de tudo nós, é sangue, suor e lágrimas, mas quando a gente acaba isto, meus amigos, acreditem que nós ficamos mesmo felizes, porque conseguimos fazer este trabalho de uma forma, acho eu, que exemplar, com o esforço e a dedicação de todos, porque o amor à camisola, como agora vestimos, porque este ano também temos camisolas oficialmente,
2: literalmente,
1: é um gosto e é um orgulho. E portanto, acho que basicamente é isso mesmo que tinha para dizer. Palavras finais também da vossa parte, porque eu já estou cansado de falar.
2: Pá, eu subscrevo tudo o que tu disseste, Pedro Moreira. Diz, nesta altura, o que é que eu posso acrescentar? Posso dizer que sim, é um prazer de facto trabalhar estes três dias aqui no Passeio Marítimo de Algés, em que realmente aquilo que estamos a fazer é rádio em direto, e isso por vezes pode contemplar um ou outro deslize, faz parte do direto. Eu próprio assumo
1: todos nós.
2: Os meus bloqueios momentâneos do direto, mas isso faz parte, é a rádio. A rádio também tem esse lado
1: humano, não é?
2: O lado humano, e por enquanto isto for feito por humanos, será sempre assim, não é? mas sim, e acima de tudo esta camaradagem e este ambiente em que todos nós crescemos um bocadinho. Eu penso que é isso, crescemos também com esta experiência de estar aqui no In Loco a ver os nossos artistas, as nossas bandas preferidas, e a passar aquilo que é a nossa impressão. Naturalmente tentamos ser o mais objetivos, a passar de uma forma mais objetiva possível para aqueles que nos estão a ouvir. Mas naturalmente que há sempre aqui um lado mais emocional, não é? E esse é o lado mais subjetivo, que por vezes também influencia aqui uma outra opinião, mas também nós não estamos aqui a ser 100% isentos nesse aspecto, porque não. Eu acho que a música também tem esse lado da paixão.
1: É a opinião do Pedro, é a opinião do André.
2: Exatamente,
1: é
2: exatamente. Mas sim, eu acho que foi mais uma edição, e olha, aproveito também para dizer que para mim é muito especial, porque hoje faço 5 anos de Radar.
1: Precisamente neste dia.
5: Hoje.
2: Exatamente,
5: dia.
2: Hoje, precisamente, dia 12 de julho.
1: Ah.
2: E portanto,
1: parabéns, André.
2: Muito obrigado. Muito
1: só
2: obrigado,
1: faltam 45.
2: muito obrigado pela vossa camaradagem.
1: E
2: é um prazer fazer rádio assim. De facto, quando há esta cumplicidade, quando há esta entrega de todos por uma causa comum, que é fazer rádio e tentar fazê-lo da melhor maneira possível, que é isso que eu acho. Acho que é incrível, e pronto, e parabéns também ao Nós Alive, porque este ano foi uma edição memorável. Voltou um bocadinho àquilo que acho eu que é mesmo a gênese do Nós Alive, e espero que para o ano continue também nesta senda de trazer cartazes sim, muito variados, não é? E com muitos e bons artistas.
0: Sim, já só faltam 360 dias ou qualquer coisa para voltarmos a pôr isto tudo de pé e, portanto...
1: E no mesmo sítio.
0: Exatamente, no mesmo sítio e, portanto, aí não há surpresas e essa é a parte boa. Eu acho que, enfim, como pessoa que ama rádio e como pessoa que ama festivais e ama rádio nos festivais, este, posso dizer-vos que é sempre assim o meu Natal ou qualquer coisa parecida
1: é
0: com
1: isso.
0: É o
1: nosso Super Bowl.
0: E, portanto, não é? Exatamente.
2: É isso,
0: e, portanto, fico sempre muito contente por conseguirmos fazer isto e por termos a companhia dos ouvintes que de certa forma podem fazer o seu próprio festival, podem criar o seu próprio cenário em que a música os acompanha. A rádio é feita disso e os festivais também. Esta coisa de podermos levar os festivais a outro sítio qualquer no mundo é sempre essa, dá sempre essa alegria e esse cantinho no coração. Foi provavelmente a razão que me levou a querer muito fazer rádio, essa coisa de repente a rádio leva-nos para esse sítio. Uhum. E eu acho que é sempre muito bonito quando conseguimos levar este cantinho que aqui temos para outro sítio, do outro lado do mundo. E sim, com um festival que este ano nos trouxe, ou, enfim, nos trouxe muitas coisas boas, muitas coisas que pudemos ouvir aqui e ficar muito contentes com isso e, portanto, acho que foi um fim de semana de missão cumprida e é também sempre uma boa oportunidade de nos juntarmos os três na emissão, que é uhum. sempre uma coisa rara, não é? E essa a colaboração na rádio é também muito especial por causa disso, porque leva conversas muito interessantes. E, portanto, muito obrigado, meus caros, e muito obrigado a todos que nos ouviram também e que nos acompanharam nestes dias.
1: Os últimos agradecimentos vão para, obviamente, a entidade patronal, a nossa Everything is New, da qual fazemos parte. Um obrigado também por acreditarem neste projeto e para continuarem a mantê-lo a pé. Às vezes não é fácil, porque há uma tendência enorme para fazerem puxadas no emissor. Assim, uma coisa, não sei, parece que tem mel. E nós continuamos aqui firmes e hirtos, mas continuamos. E por fim, e depois, ainda também destaque para fechar, temos que dar um agradecimento muito especial à nossa mega broadcaster conciliar, que é a nossa Sara Espírito Santo, que faz um trabalho inexcedível para conseguir-nos essa ligação entre as bandas, o management e a possibilidade de nós transmitirmos os concertos aqui na Radar nos dias do festival e num futuro próximo. E deixo essa dica para começarem a ouvir os próximos palcos Radar com novidades quentinhas e fofas deste Nós Alive 2026. Ora, não nos podíamos despedir de outra forma. Estamos todos sintonizados. Poderemos fechar esta emissão?
0: Creio.
1: Estamos? Ok, então vamos fechar com a Nick Cave and the Bad Seeds com Give Us a Kiss, porque no fundo é o amor, o dar e o receber. E depois, como tínhamos prometido ao longo do dia de hoje, vamos retransmitir, vamos recuperar o concerto dos Midnight Generation. Podemos dizer que, se calhar, de forma unânime, foi a nossa surpresa do ano, do Nós Alive 2026. E fechamos com essa máquina dançante, meio disco-funk, retrofuturística dos mexicanos, para vos fazer bailar e dançar já nesta madrugada de domingo e para nos fazer bailar também a fazer as desmontagens do nosso querido estúdio. Fiquem desse lado, nos 97.8, em radarlisboa.fm, também através das aplicações para iOS e Android. Tchau, tchau, um abraço. Nós, enquanto emissão diária, voltamos. Vocês na terça, eu estou de férias. Tchau. Mas claro, sempre convosco no coração. Bom fim de semana, bom descanso, boa ressaca também. Tchau, tchau. E em relação ao Nós Alive, até para o ano.
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Olá, sejam bem-vindos ao 17º episódio do Reativo, abertura com os norte-americanos Collective Soul, banda nascida depois do grunge se transformar mainstream. São da Georgia e optaram por alguns elementos do grunge, como a angústia das letras, mas dando um toque de popularidade e muito adaptável para passagem nas rádios. Depois de ganharem popularidade com o seu álbum de estreia Hints, Allegations and Things Left Unsaid, de 94, os Collective Soul tiveram vários singles de sucesso durante os 90, incluindo Shine, The World I Know e December. Heavy, que rodou, faz parte do quarto álbum Dosage de 99 e foi a última de 7 músicas da banda a alcançar o primeiro lugar na tabela Mainstream Rock Tracks da Billboard dos Estados Unidos. Estamos preparados para mais uma hora de reativações musicais. Já sabem que em destaque nesta temporada estão os 90. Para seguir, os Toad do Wet Sprocket. All I Want. Sejam bem-vindos.

foi um enorme sucesso no início dos 90 e este All I Want pertence aos norte-americanos Toad Wet Sprocket, banda, no entanto, formada anos antes, em 86, em Santa Bárbara, na Califórnia, mais precisamente na San Marcos High School, quando o cantor e compositor Glenn Phillips tinha apenas 14 anos de idade, quanto aos outros membros eram mais velhos, com 17 anos. O nome da banda surgiu devido a um conhecido monólogo do ator Eric Idle, do gangue dos Monty Python, com o chamado Rock Notes, disco que foi editado em 1980. A primeira aparição dos Toad Wet Sprocket foi em setembro de 86, num concurso de talentos, tendo mesmo perdido esse concurso. O primeiro álbum saiu em 1989, Bread and Circus, lançado sob o selo da Columbia Records. Desse disco saíram os singles Way Away e One Little Girl. Primeiros minutos do Reactive na Radar, mudança agora de continente, vamos até ao Reino Unido. Os Jesus and Mary Chain, Teenage Lust, integra Honey's Dead, de 92.

0: chama-se Low, faz parte do álbum Kerosene Hat de 93. Foi o single com maior sucesso, alcançando a terceira posição na tabela Billboard Modern Rock Tracks em novembro de 93. Pertence, claro, aos Cracker. David Lawrie teve um episódio engraçado há poucos anos, em 2013. Ele publicou um ensaio no seu site focado precisamente neste tema Low. O título era A Minha Música Foi Tocada no Pandora 1 milhão de vezes e tudo o que ganhei foram $16.89. Menos do que ganho com a venda de uma única t-shirt. Esta publicação tornou-se viral e continua a ser um ponto de referência no debate sobre a economia da música em streaming. O facto é que, de vez em quando, alguns artistas anunciam a sua saída deste tipo de plataformas. Mais atrás, no Reativo, a passagem dos Jesus and Mary Chain, Teenage Lust, o tema que rodou. Agora, para seguir, Mr. Beck, Pay No Mind, Snoozer.
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Live the Dream é o oitavo single da banda britânica de Liverpool, os Cast, liderada pelo ex-baixista dos The Last, John Power. De resto, banda que muito passou por aqui durante as duas primeiras temporadas. Os Cast

2026, já deste ano. Antes dos Cast, ouvimos Pain on Mind Snoozer, pertence a Beck e faz parte do seu primeiro álbum por uma grande editora, o álbum Mellow Gold, de 94, e lançado em abril desse mesmo ano pela Geffen Records como o seu segundo single. Agora, sem surpresas, os Radiohead. No Surprises.

Foi o quarto e último single do terceiro álbum de estúdio dos Radiohead, OK Computer, de 97. Também foi lançado como um mini-álbum no Japão intitulado No Surprises, Running from Demons. O vocalista Tom York escreveu No Surprises quando os Radiohead estavam em digressão com os R.E.M. de Michael Stipe em 1995. A música apresenta um glockenspiel semelhante a um xilofone, mas não é o mesmo instrumento, e também um som infantil inspirado no álbum Pet Sounds dos Beach Boys de 66. Agora um tema que foi feito praticamente a abrir os 90, mas é de 89. Não tive a oportunidade de o destacar antes nas duas primeiras temporadas. Chama-se Terrible Lie, a banda norte-americana de rock industrial, os Nine Inch Nails, lançada no álbum estreia da banda Pretty Hate Machine. Terrible Lie é frequentemente considerada como uma das melhores canções da banda e está entre as canções mais tocadas durante os concertos. Aliás, os Nine Inch Nails passaram por aqui pelo Nós Alive no ano passado. Terrible Lie.

Também do Canadá, nos 90, surgiram muitas bandas interessantes. É o caso dos Lamb. Still My Machine pertence ao seu terceiro álbum de estúdio, You Can Stop the Bum Rush, de 1999. A música foi inicialmente lançada para a banda sonora do filme de comédia policial Go, o que resultou numa grande divulgação nas rádios. E assim chegámos ao Jardim do Grunge, mais dois temas de uma das correntes musicais mais importantes dos 90. A primeira escolha de hoje vai de novo para os Pearl Jam. Vamos ouvir Nothing Man, tema do álbum Vitology, de 94.

Heart-Shaped Box pertence aos Nirvana e foi lançado como o primeiro single do seu terceiro álbum, In Utero, pela DGC Records, em 1993. Heart-Shaped Box foi escrito pelo próprio Kurt Cobain, foi uma das duas canções do álbum In Utero, remisturadas por Scott Litt devido à insatisfação da banda com a mistura do produtor Steve Albini. A remistura de Litt também contou com alguns acrescentos vocais e guitarra de Kurt Cobain. Cobain explicou que Heart-Shaped Box foi escrita sobre crianças com cancro terminal. A canção também é geralmente considerada como sendo sobre a sua relação com a sua mulher, Courtney Love. Uma curiosidade, Heart-Shaped Box foi a última música tocada no último concerto dos Nirvana, isto em 1 de março de 1994, em Munique, na Alemanha. Foi também a última música dos Nirvana a receber um videoclipe antes do suicídio de Cobain, em abril de 94. E parece que existe uma investigação em curso, parece que afinal pode ter havido homicídio. Vamos ficar atentos. Estes são os R.E.M., banda liderada por Michael Stipe. Drive faz parte do oitavo trabalho de originais de 92, Automatic for the People.

Chama-se Live Forever, pertence aos Oasis e faz parte do trabalho de estreia Definitely Maybe. Segundo consta, Noel Gallagher escreveu Live Forever em 91, enquanto trabalhava para uma empresa de construção na sua cidade natal, em Manchester. Depois de se magoar no pé no acidente, Noel recebeu tarefas mais leves, o que lhe deu mais tempo para compor músicas. Inspirou-se na linha deste Live Forever enquanto ouvia Shine a Light, uma música do álbum Exile on Main Street dos Rolling Stones. Pouco depois, Liam Gallagher, o seu irmão mais novo, ficou impressionado com Noel e convidou-o para se juntar aos Oasis. Live Forever foi fundamental para ajudar a banda a garantir o seu contrato com a Creation Records. Chegamos assim ao final do 18º episódio da terceira temporada do Reativo na Radar. Eu volto de hoje a 8 dias para mais reativações musicais. Para o final, os The Chemical Brothers. Block Rocking Beats, single lançado em 97, que recebeu um Grammy Award na categoria de melhor performance instrumental de rock nesse mesmo ano. Tchau, tchau, divirtam-se e até dia 8.

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1: Olá, sejam muito bem-vindos ao Perdida na Música. Hoje voltamos a acender o painel de controle e a apertar os cintos, porque começa aqui mais uma série de viagens a bordo da nossa máquina do tempo. Vamos revisitar anos da edição anterior, porque as canções e as histórias para contar estão longe de escutar, e vamos viajar também para novos tempos ainda não explorados. Eu sou a Maria e, como sempre, a regra é simples. Não vamos só ouvir músicas, vamos perceber porque é que elas soam assim, o que é que estava a acontecer à sua volta e como é que um disco ou uma canção pode ser uma espécie de fotografia emocional de um ano. Hoje aterramos em 2013, na Arménia. Abrimos a porta e damos de caras com Ervan, uma cidade antiga onde a modernidade convive com uma memória pesada. Império, União Soviética, independência e um presente sempre a negociar o seu lugar entre potências e vizinhos. Em 2013, a Arménia vive um ano de tensão cívica e política, há eleições presidenciais e logo a seguir cresce uma onda de contestação na rua, com protestos que se estendem ao longo do ano e se misturam com acusações de fraude, descontentamento económico e um cansaço generalizado com corrupção e desigualdades. E é aqui que a música começa a fazer sentido, quando o ar está carregado, quando a identidade é discutida por dentro e por fora, há artistas que respondem. Em 2013, uma das vozes e mãos mais fascinantes a sair da Arménia é Tigran Hamasyan, pianista e compositor. O jazz está lá, mas também estão o rock progressivo, a eletricidade, o canto e, sobretudo, uma relação muito séria com a tradição arménia. Este ano ele faz um gesto particularmente ambicioso. O álbum chama-se Shadow Theater, com temas que soam a canção tradicional reimaginada e outros que parecem empurrar o piano para uma zona quase rock. A crítica sublinha precisamente isso, uma tapeçaria de folk armênio modernizado por sensibilidades de jazz e música eletrónica. Vamos escutar The Poet, o tema que abre o disco.

Saímos da Arménia com o teatro de sombras ainda a dançar na cabeça e a máquina do tempo arranca novamente. E de repente, há calor. Horizonte aberto, poeira fina no ar. Bem-vindos aos Estados Unidos, à costa oeste, à mitologia do Desert Rock. Em 2013, a América está a viver num modo contraditório. Por um lado, uma máquina económica e cultural que nunca para, por outro, um cansaço político evidente. Este é um ano em que a música alternativa e o rock voltam a reclamar espaço com grandes discos, com um grande som, com grande emoção, e é aqui que reaparecem, como se viessem do asfalto quente, os Queens of the Stone Age. O disco chama-se Like Clockwork. O último álbum de originais tinha sido Era Vulgaris, de 2007. 6 anos na vida de uma banda destas é quase uma eternidade. E pelo meio aconteceu de tudo. Mudanças internas, desgaste, um Josh Homme a atravessar um período bem duro. Vamos escutar My God is the Sun, o single que abriu caminho para este regresso em 2013, e é isso mesmo que a canção promete. Um hino pagão a bater como um motor a trabalhar no limite, como se a banda estivesse a cantar para um sol demasiado perto. É rock com areia, pesado, mas com brilho.

Saímos da Califórnia dos Queens of the Stone Age e fazemos um salto para o centro do país, para uma cidade que em 2013 está impressa na anatomia de um disco, Chicago. É daqui, deste nervo urbano, desta mistura de ambição e ruído, que vem Kanye West. Se até aqui já era um artista polémico e imprevisível, este ano ele transforma isso em estética. O álbum chama-se Isas e parece querer incomodar o ouvinte. Críticas da altura falam mesmo desse lado hostil e abrasivo deliberado. É um disco curto, agressivo, quase industrial, como se o hip-hop estivesse a ser refeito com metal, cimento e sirenes. Escutamos agora Black Skinhead, com um ritmo que soa quase como uma marcha e uma voz carregada de raiva e velocidade, como se o corpo estivesse a correr à frente da cabeça. E agora seguimos para Cincinnati, Ohio, cidade onde encontramos os The National, que em 2013 estavam a entrar numa fase muito particular. A banda já tem estatuto, já tem público fiel, mas decide aqui não fazer o mesmo. Decide antes aprofundar a sua especialidade, ou seja, canções para adultos cansados, lucidez sem pose e uma melancolia que não é de derrota, mas sim de pura observação. O álbum deste ano chama-se Trouble Will Find Me, editado pela 4AD. É um disco muito 2013, no melhor sentido. Depois de um mundo que parece sempre em aceleração e conflito, este álbum é sobre o que acontece quando a vida continua, mesmo quando não nos sentimos prontos. O disco foi feito depois do ciclo enorme de High Violet e o próprio Matt Berninger falou desse momento em que, no fim da turnê, parecia finalmente possível pôr a banda na prateleira por uns anos. Até que as demos voltaram a puxá-los para dentro do estúdio. No meio deste álbum há uma canção intitulada I Need My Girl. É um pedido quase embaraçado de eu preciso de ti aqui, um refrão que soa a verdade dita baixinho.

Seguimos pela costa leste e chegamos a Nova Iorque. Mas não há Nova Iorque noturna e úmida. Chegamos à Nova Iorque diurna, brilhante, feita de cruzamentos, livros na mochila e aquela sensação de cidade infinita, onde tudo parece possível. É aqui, em 2013, que surge Vampire Weekend, uma banda nascida em 2006, em ambiente universitário, entre corredores e jam sessions na Columbia University. O álbum chama-se Modern Vampires of the City e é um disco importante na carreira deles porque mantém a elegância pop e as referências cultas, mas com uma escrita mais madura. Escutámos Step, que foi lançada primeiro como single duplo com Diane Young, uma canção que tem um pequeno fio secreto que vem do hip-hop. A letra e alguns elementos foram inspirados por Souls of Mischief pela sua demo Step to My Girl, ao ponto de a banda ter tratado o uso dessa linha diretamente com eles. Step é leve sem ser fútil, a melodia parece sorrir, mas há ali um travo de nostalgia. E depois do brilho arejado de Step, a mesma cidade vira-se do avesso, continuamos em Nova Iorque, mas entramos noutra Nova Iorque, a das Cave Clubs e dos Estúdios Mínimos. Dark Side é o encontro entre Nicholas Jar e Dave Harrington, dois músicos que começaram a trabalhar

trabalhar juntos por volta de 2011 e que transformaram essa colaboração numa coisa muito própria. Eletrónica lenta, quase hipnótica, com uma guitarra que não faz solos, faz sombras. O álbum chama-se Psychic e é o seu disco de estreia. Escutamos Paper Trails, uma das faixas centrais, que soa como um corredor comprido onde as coisas acontecem devagar. Um groove insinuante, camadas de som que entram e saem. E a música não conta uma história com início, meio e fim. Ela arrasta-nos por dentro de uma atmosfera. Paper Trails, pistas de papel que o vento ainda não levou.

Deixamos a noite nova-iorquina para trás e a bússola da máquina do tempo sobe pelo mapa até ao Canadá. Há qualquer coisa neste salto que muda logo a respiração. O inglês continua, mas o mundo tem outra cadência. E em 2013, o país também está a lidar com o seu próprio lado sombrio. No Quebec, o verão fica marcado pela tragédia de um comboio de crude que descarrila e explode, provocando 47 mortos e destruindo uma grande parte da cidade. É um daqueles momentos em que percebemos como a modernidade também tem um preço e como as comunidades ficam a carregar memória no corpo durante anos. E é neste norte, entre a cidade e a consciência, que voltamos a Montreal, casa dos Arcade Fire. Em 2013, a banda regressa com um disco duplo, grande e ambicioso, que parece querer falar do nosso tempo como se fosse um espelho partido. Reflector. O próprio conceito do álbum é um mundo de reflexos. A canção que vamos ouvir é quase um manifesto. We Exist. O videoclipe veio depois e trouxe debate. Em 2014, a música ganhou um vídeo com Andrew Garfield a interpretar uma personagem em exploração de identidade de género e isso gerou discussão, incluindo críticas sobre a escolha de um ator cis para o papel. Diretamente de Montreal, em 2013, Arcade Fire com We Exist.

O frio de Montreal fica para trás. As coordenadas começam a girar como um disco riscado e voamos outra vez. Atravessamos o Atlântico num sopro e quando abrimos a porta já não há neons americanos nem multidões. Há vento, nuvens baixas e aquela luz oblíqua que só a Escócia sabe fazer. Chegamos a Edimburgo e dali para as colinas, porque há uma parte fundamental da mitologia dos Boards of Canada que vive fora da cidade. O estúdio deles, Hexagon Sun, perto das colinas de Pentland Hills. Em 2013, eles regressam com um álbum que muita gente esperava há anos, Tomorrow's Harvest, lançado em junho pela Warp Records. E o que torna este disco tão especial é o tom. Aqui há uma sensação mais sombria e premonitória, como se estivéssemos a ver filmes antigos de futuro que afinal já passou. Sick Times aparece a meio do álbum e é daquelas canções que nos pode deixar inquietos. Tem um batimento humano-máquina, típico dos Boards of Canada, melodias que parecem meio lembradas, meio inventadas, e um título que por si só é um mini-argumento. Tempos doentes, sem necessidade de editorial.

Em 2013, há um momento que soa quase acontecimento. David Bowie reaparece do nada, a 8 de janeiro de 2013, no dia em que faz 66 anos, e lança Where Are We Now? Sem aviso, largado online para os fãs descobrirem por si, como se a própria surpresa fizesse parte da canção. A escolha não podia ser mais certeira. Em vez de um regresso em modo triunfo, Bowie volta com uma balada sobre memória e vertigem, muito ligada a Berlim e à ideia de olhar para trás e perguntar, com calma e peso, onde é que estamos agora. Esta canção é também a primeira porta para The Next Day, o álbum que marca o seu regresso ao estúdio após 10 anos sem um disco de originais. O anterior tinha sido em 2003. É um regresso preparado em segredo, gravado em Nova Iorque entre 2011 e 2012, coproduzido por Bowie e Tony Visconti e editado no Reino Unido em março de 2013. Com o impacto de quem, depois de uma década fora de cena, ainda consegue comandar a atenção do mundo só com um gesto. E o público britânico respondeu imediatamente. Where Are We Now entrou no top 10 do UK Singles Chart. Entretanto, quando The Next Day saiu, confirmou-se que não era só nostalgia e o álbum chegou ao número 1 no Reino Unido, o primeiro número 1 de Bowie no país desde os anos 90. E vamos agora até França, com duas silhuetas que parecem sempre vindas do futuro, mesmo quando estão a fazer homenagem ao passado. Daft Punk. Em 2013, o regresso deles tem um peso especial porque é o primeiro álbum de estúdio em 8 anos, depois de Human After All em 2005. Este disco chama-se Random Access Memories e é, em muitos sentidos, um projeto de memória. Em vez de se encostarem ao digital puro, constroem o álbum como uma carta de amor às sonoridades americanas do fim dos anos 70 e início dos 80, especialmente à fantasia de Los Angeles feita em estúdio, groove e luxo. E por isso há uma decisão estética muito clara, chamar músicos de sessão, gravar com instrumentos reais e deixar a eletrónica mais como assinatura e arquitetura. E agora, dentro desse universo, há uma canção que funciona como um romance curto, meio pop, meio sonho. Instant Crush, com a voz de Julian Casablancas. É uma colaboração improvável, mas perfeita. O lado cool e meio descaído encaixa numa produção brilhante, quase cintilante, como se uma banda de garagem estivesse a cantar dentro de uma bola de espelhos. E traz também um detalhe importante. A canção é assinada pelos dois robôs e por Casablancas. Não é só feat, é coautoria. Há ainda uma curiosidade deliciosa. O vídeo realizado por Warren Fu parece um conto triste numa vitrine. Foi filmado em 35mm e inspira-se num lado de fábula, O Soldadinho de Chumbo, de Anderson, e no outro lado, na televisão antiga, tipo Twilight Zone. Duas figuras como estátuas a viverem um amor que não consegue sair do sítio, como se a eternidade fosse uma prisão. Vamos escutar Instant Crush.

para fechar esta viagem de 2013, a máquina do tempo traz-nos a casa, a Portugal, um país que neste ano vivia o futuro um bocadinho em suspenso. Era o tempo das contas apertadas, dos cortes e da exaustão da austeridade. E também de uma rua que voltava a falar alto. Por exemplo, no movimento que se lixa a Troika, que levou manifestações a dezenas de cidades em Portugal e no estrangeiro, contra as políticas de austeridade e com a delegação da Troika no país para mais uma avaliação. É neste clima entre tensão, resistência e cansaço que faz todo o sentido aterrar em Linda Martini. Em 2013, a banda assinalava 10 anos de percurso e lançava Turbo Lento, um disco que foi recebido como uma afirmação forte desta década. A canção de fecho, Panteão, tem um título simbólico imediato, Panteão como lugar de memória, de consagração, de nomes gravados para ficar. E aqui, em 2013, com tanta coisa a desmoronar e a ser reavaliada, quem é que merece realmente ficar em pedra? Com esta reflexão, fechamos Portugal com o tempo a ranger e com uma banda que transforma nervo em canção, como quem escreve uma inscrição num muro. Para a semana há novas coordenadas, outro salto no escuro e mais uma história contada em canções. Até lá, fiquem bem.

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5: Bem-vindos ao 4 bits de conversa, ao podcast gaming da equipa do site Videojogos Salão de Jogos, hoje representados pelo Rui Gonçalves, pelo Hélio Salsinho e por mim, Pedro Moreira Dias, e sem o nosso barbeiro de serviço, que está a trabalhar para pagar a Ultimate Edition do GTA 6. Sejam todos bem-vindos.
6: Ora, boas.
5: Pois bem, é claro que vamos falar do Grand Theft Auto 6, o jogo que não precisa de um terceiro trailer para colocar o seu jogo em pré-venda e a vender que nem batatinhas quentes. Nem precisa de ter um disco físico, vejam só. Vamos lá contextualizar. No passado dia 26 de junho, a internet acabou por parar. A Rockstar já tinha anunciado que a pré-reserva do jogo ia acontecer nesse dia. Tinha dito que ia ser à meia-noite de hora local. Portanto, haveria jogadores em países a conseguir fazer a pré-reserva primeiro do que outros. Houve gente a comprar o jogo na Nova Zelândia. Sabe-se lá porquê? Porque é digital, logo não haveria ruptura de stock. E começámos a perceber que não haveria sequer uma edição física de GTA 6. Há sim uma Ultimate Edition, que dá acesso a uma catrafada de coisas, mas nem edição física, nem edição de colecionador à vista. As lojas do nosso país fritaram, o cérebro deu um nó, e primeiro começaram a vender o jogo por 89,99€, quando até por aquela conversão manhosa de dólares para euros, deveria ser 79,99€. Depois, lá acertaram já a meio da manhã, e a internet já pegava fogo, porque nas lojas digitais da PlayStation e da Xbox só se referiam ao jogo como single player, dando a impressão de que o online pode ser uma coisa à parte e, portanto, pago à parte. Que os bónus da Ultimate Edition podiam ser uma paywall de acesso às lojas no jogo e mesmo conteúdos da história. E, entretanto, a Rockstar, num dia, terá feito 3 bilhões de dólares e 39 milhões de cópias vendidas. Isto, segundo alguns dados não oficiais. Meus caros, por onde começar? Eu já reservei a minha cópia, devo confessar. Não fosse o código desaparecer, né? Porque podia haver ruptura de stock de códigos. Talvez comecemos por aí.
7: Seria a primeira vez, se calhar.
5: Seria a primeira vez, mas com o GTA também há uma primeira vez para tudo. Portanto, tudo podia acontecer. Isto era suposto ser algo relativamente simples para reservar uma ou outra edição e isto tornou-se de repente uma avalanche. Isto fugiu do controle da Rockstar ou eles estão-se completamente a maribar para isso desde que as cópias sejam vendidas? Hélio, até vou começar por ti. O que é que tu achaste desta maluqueira?
7: Então, eu achei tudo perfeitamente normal dentro de toda a maluquice que as pessoas estão. Acho que achei tudo perfeitamente normal. O GTA, epá, quer se queira, quer não, quer quem goste, quer quem não goste, é um evento, não é? Não há, se calhar não há memória de grandes lançamentos nas consolas do tamanho do GTA. Deve ter sido o GTA V o último e agora vai ser o GTA VI. Muito diferente daquilo que foi GTA V. Na altura do GTA V as pessoas tinham que ir para uma fila, para as lojas, à meia-noite, se calhar, buscar a sua cópia. E agora foi como se fossem à meia-noite fazer a pré-reserva para uma loja digital, mas isto são, o novo mundo é assim. Vai tudo para a internet, fazer refresh, fazer F5, ou sair e entrar para ver se já dá para comprar, e foi tudo comprar à meia-noite. Eu sinceramente não sei porquê. Porque não é preciso ir à meia-noite, podes ir à meia-noite, tens 6 meses até o jogo sair para fazer a pré-reserva. Mas isso sou eu, quem sou eu para. E eu estou ansiosíssimo com o GTA. Mas percebo quem está totalmente hypado e quem está louco com isto, e que eu também estou, atenção. Mas ao ponto, ainda não fiz a pré-reserva, porque lá está, como tu disseste, é um código. Não há. Eu até queria comprar o. Mesmo sendo digital, se calhar já lá vamos a essa parte, mas mesmo sendo digital, eu até queria comprar com o código numa loja física. Pode parecer estranho, mas
3: com uma caixa com código, não?
7: Mas eu já explico isso. Portanto, eu achei um bocado normal todo o hype e as pessoas quererem comprar. O que tu estás a dizer de houve pessoas que compraram na Nova Zelândia, para mim não faz sentido, até porque há mercados que depois não deixam, se calhar na Xbox dá, na PlayStation pode não dar.
3: Não dá,
7: exatamente. Vamos lá ver se não há no dia em que começam a poder fazer o download, que é uma semana antes, vamos lá ver se não há gente que afina, ou no dia do próprio jogo, fazem o download e no dia do próprio jogo, esta cópia não pode ser lida no seu país de origem. Vamos lá ver depois também se não há aí confusões. Quanto ao preço, havia um grande hype com o preço do GTA. Toda a gente pensava que o GTA ia ser o jogo mais caro do mundo. Olha, é
3: até os acionistas, não é? Estavam à espera que isso.
7: Não sei o que é que eles estavam à espera. Em Portugal, eu no resto do mundo, eu acho que ele sobe um bocado o padrão dos jogos, do preço. No resto do mundo, falo de. Se calhar no Brasil, se calhar nos Estados Unidos. Em Portugal, os jogos. Muitos dos jogos já custam 80 euros, como ele está a custar, 79,99. Com Ultimate Editions de 100 euros, que é o que o GTA está a lançar, e há jogos que até têm outras edições mais caras ainda do que isto. Jogos da Ubisoft, normalmente o Assassin's Creed tem uma edição de 119 euros, 120 vá. O NBA tem uma edição de 150, o Wrestling, o 2K, também tem uma edição de 130 euros, ou o que é. Pá, e há muitos jogos que custam mais do que o GTA. Portanto, o preço, havia aquele medo que o GTA subisse o padrão. Sinceramente, não subiu. Claro que há jogos mais baratos. O 007 é mais barato. O Tomb Raider, por exemplo, este que vai sair, já foi anunciado que é mais barato. Ou seja, há sempre exceções, mas já há muitos jogos que custam 80 euros. O IAFC, todos os anos, custa 79,99, com a Ultimate Edition a 99,99, como é o GTA.
3: Portanto, aliás, o Mario Kart World foi assim, não foi, Rui? Foi 80 euros, não foi?
6: Qual?
3: O Mario Kart World?
6: Foi.
7: Uhum. Mas para a Nintendo aí, acho que eles aí sim subiram, porque nunca nenhum tinha sido a esse preço, acho eu, nessa altura.
3: Mas era físico.
7: Era. Mas também depois saíram outros que não eram. Isto a nível digital, claro. Quem quiser, a nível das lojas, ter um preço numa primeira fase e depois reduzir o preço, eu acho que aconteceu, por ser tanto hype e ser tanta correria às lojas, eu acho que as lojas quiseram logo colocar um preço do jogo. Não sei se ninguém controlou os preços, não sei se foi. Não foi só cá, atenção, foi geral por todo o mundo. As lojas físicas colocaram o jogo mais caro do que ele realmente custa. Engraçado é que depois, menos de 12 horas depois, se calhar, porque à meia-noite não devia estar muita gente a trabalhar, menos de 12 horas depois, o jogo afinal estava mais barato nas lojas do que na Store, porque estão todas com 15% de desconto, e depois umas vão atrás das outras para ver quem é que tem o GTA mais barato neste caso. E com apenas 5€ pode-se fazer a pré-reserva do GTA, ou então comprá-lo todo e depois ir buscar no dia. O que as lojas portuguesas não explicam, e eu acho que há aí uma falha, é que o jogo, tu compras a caixa, é digital, eles dizem que é um digital edition, tudo bem, vem um códigozinho dentro da caixa, não vem o disco, mas a Rockstar afirma que o jogo pode ser levantado a partir do dia 12. E as lojas pelo menos em Portugal, que eu vi, nenhuma faz menção a essa situação. Todas dizem disponível a partir do dia 19. E isso é que pode levar algumas pessoas a não comprar na loja e a comprar logo digital. Paga mais, mas tem a certeza que uma semana antes pode fazer o download, e eu acho que aí sim pode fazer a diferença.
3: Rui, o que é que tu achaste desta maluqueira que foi esta
6: desde lá zero? Achei que tu começaste logo por boicotar o podcast quando escreveste "eu já reservei".
3: Mas eu devo confessar que não tem a ver só pelo hype, mas tem a ver que eu tinha ainda
6: uns euros para gastar.
3: Mas eu explico.
7: Pedro foi mais perto,
3: eu explico.
7: Porque ele tinha códigos a expirar.
3: Eu tinha códigos a expirar. Eu tinha 7 euros em cartão FNAC para gastar, e depois tinha um valzinho de 12 euros, ou o que é que era, que ia expirar no mês que vem. Assim, ah pá, ué, vai já, que senão isto ainda vou ficar sem esse dinheiro. Portanto, no fundo, foi isso. Sim, mas desculpa.
6: Não, mas estava mesmo a dizer contigo.
3: Claro, então fizeste bem.
6: É assim, eu não consigo meter na cabeça, e sou muito sincero, o jogo pode ser incrível e tudo mais, mas eu não sei se é. Se isto acontecesse numa empresa chamada Ubisoft, em que lançasse 2 trailers de um jogo, depois abrisse uma pré-reserva, eram gananciosos, eram isto, eram aquilo, eram o outro, ranham jogos com bugs, bababá, bababá, bababá. Vamos boicotar, ranhanhanhanhanhanhan. É um GTA 6. Vai tudo comprar. Uma pré-reserva.
7: Mas a diferença é essa, Rui.
6: Qual a diferença? Qual é a diferença?
7: É um GTA.
6: É o GTA. Então diz-me lá a diferença. A diferença de ser um jogo que sempre que sai vem cheio de bugs, e os GTAs vêm sempre cheio de bugs. Ainda hoje o GTA tem bugs, o GTA V. Quantas missões online tu não vais fazer e do nada, olha, isto fritou, temos de começar tudo do zero. Tem aqui o Pedro, quantas vezes é que a gente foi jogar o GTA online e isso não nos acontecia, não é?
7: Mas sim, aqui estamos a falar,
3: mas não deixem de jogar por causa disso.
6: Não venhas cá com tretas. Estamos a falar aqui de single falar player, single não. Player. O single player também tem bugs. Quantas vezes o teu GTA tem. Não breakou e tu tiveste de começar a missão do início? Não, vamos cá dizer que a Rockstar é a melhorzinha do mundo e isso não tem bugzinhos. Claro que tem. O Red Dead tinha bugs, os GTAs tinham bugs. Não venham cá com tretas. Não
3: e faz... o Red Dead Online, quando começou, Jesus.
6: Pois, Jesus. Por isso não venham cá com tretas, porque como é a Rockstar, não faz mal. Não, desculpa, temos de ter um bocadinho de lógica nas coisas. É tipo, o pessoal é que com o hype foi a fugir comprar, mas se a gente sentar bem na cadeirinha e pensar um bocadinho antes, não faz sentido nenhum. Tu estás a comprar uma coisa que nem sabes o que é que vem. Tu nunca viste, não viste 2 minutos sequer de gameplay seguido do jogo, não é? Tu não sabes não, o que lá está, não é? Por isso vir com esta do é o GTA, é isto.
7: Mas
6: epá,
7: é o GTA,
3: é caixa mistério, meu, é o Kinder Surpresa.
6: Não faz sentido nenhum.
7: Rui,
6: não faz sentido.
7: Uma coisa, há jogadores
6: tu compras uma
7: FIFA.
6: Casa sem olhar. Tu compras uma casa sem olhar. Se dizes, olha uma casa vista na praia, boeda bonito, tens areia à frente. E tu compras, e depois chegas lá,
7: não,
6: é um barraco.
7: Não tem a ver.
6: Não é?
7: Não tem a ver.
3: Há quem venda casas assim.
6: Pois há,
3: dizer.
6: Pois há. E o que é que acontece com as pessoas? Não podes fazer tribunal, não é? A cena é essa. Mas é isto que me faz impressão. É o Hélio estar a defender o indefensável por ser um GTA.
7: Não
6: está
7: a defender.
3: Eu estou a
7: explicar que eu percebo completamente. É um GTA, não é um. É
6: pá,
7: não
6: eu não percebo,
7: um
6: meu.
7: Todos os
6: não,
7: anos.
6: Desculpa. Não é um jogo eu não compro uns sapatos por muito. Eu adoro sapatos da Puma. Viste, só calço sapatos da Puma há não sei quantos anos. Não é? E é verdade. Eu nunca compraria uns sapatos da Puma, hein, sem pôr o pé lá dentro.
7: Certo.
6: Prontos,
7: mas há pessoas
6: que não está a fazer.
7: Mas há pessoas
3: que também não fazem updates ou eles não, depois não te vão buscar os sapatos e fazem o update se a sola estiver desviada. Acho que as pessoas pensam assim.
6: Mas a cena é que tu estás a dar, e neste caso posso dizer tu porque deste.
3: Sim, sim.
6: Tu estás a dar. Não sei se compraste a Ultimate ou outra, mas estás a dar vá.
3: Não,
6: se compraste a básica,
3: não podes comprar a Ultimate. Não podes comprar a Ultimate nas lojas.
6: Ainda por cima, ok.
7: Mas podes fazer o upgrade.
3: Pois podes fazer o upgrade.
6: Então, tu compras, dás 80 euros por algo que pode vir cheio de problemas e depois para os jogares como deve ser, ainda tens de esperar mais 4 ou 5 meses até que eles façam um update. Não faz sentido, vamos ser sinceros. É assim, eu percebo não, pelo hype,
7: mas se calhar,
6: que
7: mas se calhar
6: e percebo que as pessoas pelo hype vão comprar. Agora, se sentarmos o rabo na cadeira, E,
7: mas não é só pelo Apple.
6: Então é porquê? Tu vais comprar um GTA sem o veres. Mas qual mas qualidade? Tu não viste?
7: Então, mas o
6: que
7: GTA,
6: é que tu viste? Viste dois trailers.
7: Diz-me um GTA, que não tenha tido qualidade.
6: Um GTA que não tenha tido qualidade?
7: Sim.
6: Acabei de dizer.
7: Tem. Isso é normalíssimo. Tem. Mas não faz mal ter um bug ou outro, oh, Rui. Então, mas qual é que faz ter bugs aqui e ali? O jogo depois no seu todo é excelente? É sempre bom?
3: Eu acho que é.
7: Tu acabas por passar lá uma vida inteira?
3: Eu percebo a questão de estás a fazer uma compra às cegas, não é? É o Kinder surpresa em determinado ponto, em determinada perspectiva. É estás a comprar porque vá, sabes que o chocolate é bom, mas não sabes a surpresa que vais receber. Pode ser a boneca da Barbie e tu ficas bué da chateado e depois exato. Passa-te.
7: Não, eu normalmente, mas eu percebo o Rui em relação às pré-reservas. Eu também raramente faço pré-reservas. Aliás, eu ainda não pré-reservei este. Provavelmente vou fazê-lo porque vai ficar mais barato e iria acabar por comprar. Aliás, não iria só acabar por comprar, como provavelmente ao longo dos próximos 10 anos terei que comprar o jogo 3 ou 4 vezes, como aconteceu com o outro.
6: O que é, ainda tens mais essa.
7: O que é estúpido,
6: não é?
7: Mas isso.
3: Ah, sim,
6: se
3: claro,
6: fosse uma Ubisoft aí, a fazer isso, o que é que tu dizias?
7: São parvos.
6: Ah, eram mercenários, sim. Eram isso.
7: E são, mas Rui, não duvides de uma coisa: a Rockstar é mercenária. Eu não defendo isso.
3: Sem dúvida.
7: Eu não defendo isto. Atenção. Eu não defendo que saia agora o single player, daqui por 6 meses sai o online, tens que pagar também ou tens que ter o GTA Plus para jogar.
6: Ver,
7: mas eu não defendo isso.
6: Pagar.
7: Depois, olha lá, claro que vais ter que pagar.
3: Tá
7: e depois sai uma PlayStation 6, vais ter que pagar também. E sai uma coisa nova, vais ter que pagar também. E agora sai uma edição de colecionador, vais ter que pagar também, quem quiser, porque eles aproveitam-se disso. E sai ainda agora com disco, agora com dois discos, agora com uma banda sonora. E vais ter que pagar também. E eles aproveitam-se disso. Eu não estou a defender esta maneira de fazer. Claro que não. Eu não acho normal isso.
3: Eu acho que ninguém acha normal.
7: Agora, acho mais normal, lá está, a parte de fazer a pré-reserva antes que o jogo saia, pá, porque é um jogo que toda a gente, ou quase toda a gente, é transversal, acaba por o jogar muito tempo.
6: Mas ouve
7: e sabe
6: lá,
7: que,
6: ouve lá.
7: Mesmo saindo com um bug, olha, o jogo podia sair todo cagado, tipo o Cyberpunk. Sabe que depois, provavelmente, passado um tempo, o jogo vai estar bom.
6: O que é que aconteceu ao Cyberpunk?
7: Demorou alguns anos a
6: não, não,
7: a
6: não
7: ficar
6: é
7: bom.
6: Isso. Foi completamente rebentado pelas pessoas, não é?
7: Mas Rui, não tenhas dúvidas que se o GTA sair como o Cyberpunk, vai ser rebentado pelas pessoas.
3: Vai ser rebentado também.
7: E eu até
3: sim.
7: te digo, Rui, o jogo até pode vir espetacular, que vai ser rebentado
3: vai ser
7: por um
3: rebentado,
7: nicho de pessoas.
6: E depois
7: isso
6: eu digo
7: é,
6: assim,
7: isso é
6: e sabes o que
7: absoluto.
6: É que eu digo? E depois eu digo, é bem feita. Não tivessem feito a pré-reserva.
7: Isso é para essas pessoas, claro. Mas lá está. Claro. Lá tá. Depende do que estão à espera, também não sei do que é que estão à espera.
6: Não, o que eu acho estranho aqui.
3: Ninguém sabe do que é que está à espera,
6: exato,
3: na verdade.
6: É
7: mais ou menos, por acaso.
6: Isso, meu.
7: Eu tenho as minhas expectativas. Toda a gente tem as suas expectativas. Acho
6: agora não sabes o que é que estás à espera, porque eles não mostraram nada. Este é o problema. O problema
7: pois,
6: para
7: precisam.
6: Mim é exatamente.
7: O problema é esse.
6: Mas como é que não precisam, meu? Isto então, até devia ser, o que eles fizeram até devia ser proibido, meu. Eles estão vendo um produto que tu não sabes o que lá está. Não é? O problema é que a bandalheira. Eu vou-te explicar uma coisa. Temos uma cena que é: tu tens políticas, estás a ver, que funcionam para o mundo, estás a ver? E depois tens políticos que percebem zero do que é digital. Não percebem nada de EA, não percebem nada de jogos, não percebem nada de tecnologia. E nem sequer temos leis contra estas cenas. Isto é, quando estas coisas acontecem, depois é: ai meu Deus, como é que isto é? É como a EA. A EA apareceu, rebentou com o mercado todo, não é? As pessoas começaram a ser despedidas e ainda hoje não há leis para isto. Porquê? Porque os políticos percebem zero disto. Eles só percebem claro. É de ser populistas e uns atrasadinhos. Agora, de cenas que são importantes para o futuro do mundo, não é o caso do GTA, mas haver uma lei para um produto que é vendido, um produto que é vendido sem ser mostrado às pessoas, isto devia ser proibido. Desculpa, isto devia ser proibido. Eles fizeram não sei quantos trilhões, uma cena absurda, sem mostrarem o jogo. Estás a ver?
7: Agora imagina se mostrassem.
6: Mas o problema não é esse. O problema é que as pessoas estão a comprar algo que não sabem o que é.
7: Então, mas o problema é das pessoas.
6: Pronto, então se achas bem,
7: esse
6: vamos
7: problema.
6: A isso.
7: Eu não acho bem, eu não comprei.
3: Não.
7: Eu não é a questão de achar bem.
6: Mas estás
7: é
6: a defender isso. Isso é que não está a fazer impressão.
7: Rui, quantos jogos lançam um teaserzinho também sem mostrar nada e está aqui disponível para vender? Alguns fazem
6: não
7: e, não tem, e
6: não
7: tem o arcabouço do GTA.
6: De nenhum. Não me lembro de nenhum Dick Jan.
7: Eu também agora não
3: acho que, eu acho que é um problema de escala aqui, se formos a pensar nisso em relação a, ao mercado na sua totalidade dos videojogos. É um problema de escala, porque aquilo que foi apresentado em relação aos dois trailers que foram anunciados, aquilo que nós vimos foram sequências que nem sabemos se são gameplay puro, se são cinemáticas puras, não é? Temos a percepção de que são mais cinemáticas mostradas com alguns elementos de gameplay, mas nem sequer sabemos se é aquilo o jogo propriamente a correr ou se é as cinemáticas feitas para demonstrar, seja lá o que for do gameplay. E portanto tens uma expectativa de um produto que não vês a sua componente jogável, não é? Mas depois tens a questão de expectativa versus tamanho daquilo que é a proposta. Isto é uma espécie de... Estamos a ver uma sinopse, como lemos uma sinopse de um livro, e depois às vezes vamos a ler o livro e o livro não é nada a ver com aquilo do que estávamos à espera. Esta é a verdade em relação àquilo que a Rockstar tem feito e que faz muitas vezes em relação aos seus jogos. Se formos a recordar em relação a Red Dead Redemption, também, nomeadamente no segundo, só muito mais perto daquilo que foi o lançamento do jogo é que tivemos um gameplay de puro e duro para podermos analisar, e mesmo assim, tendo em conta aquilo que o próprio jogo oferecia, era 1% daquilo que vimos no jogo. Acho que o problema do tamanho do próprio jogo e daquilo que oferece coloca toda esta questão. Obviamente que esta questão só é colocada, como o Rui dizia, pelo desconhecimento que existe em relação ao jogo e do desconhecimento que é premeditado por parte da Rockstar de não dar a conhecer. Eu acho que isto é uma ideia de estratégia da Rockstar que tem a plena noção de que pode fazer basicamente aquilo que quiser, e aí, para o bem e para o mal, as pessoas terão sempre elementos para dizer: epá, odeio o Rockstar porque faz isto, isto é completamente injusto. E há outros que vão dizer: epá, mas eles podem fazer. Não é que aceitem ou que achem bem, mas sabem que é uma estratégia deles, que é uma estratégia maquiavélica. É.
7: Mas eles mostraram dois trailers, meu. Sim, há jogos que mostram um trailer com menos de um minuto, meu, e metem os jogos à venda. Não tenho as dúvidas disso.
6: Diz-me um exemplo.
7: Não tenho
6: diga
7: exemplos
6: um,
7: aqui.
6: Diga um, amigo.
7: Mas há
6: diga
7: vários.
6: Um, mas diga um. Diga um. Eu não conheço.
7: São vários.
6: Tenha feito isso.
7: São vários. São vários.
6: Diga um. Diga só
7: epá,
6: um.
7: Não tenho aqui, de repente não tenho aqui. Mas olha, aqueles jogos que às vezes são apresentados em showcases e já podem pré-reservar o jogo e mostraram 50 segundos de trailer.
3: Isso é mais com a relação do wish list do que propriamente pré-venda.
7: Não, exato. Mas alguns já é logo pré-venda.
6: Ah, pá, não conheço nenhum.
7: Estejam, fiquem lá atentos para ver se não encontram uns poucos.
6: Eu quando estou a dizer isto, eu acho que o jogo vai ser incrível e acho que vai ser um daqueles jogos que vamos adorar. Agora, eu não posso olhar porque a Rockstar pode fazer isto. É pá, não consigo. É uma cena que não consigo, porque acho que as coisas devem ter regras.
3: É? Mas quando estamos a dizer que pode fazer isso, não estamos a... Acho que ninguém, no seu pleno juízo, está a dizer: sim, senhora, eles fazem muito bem. Não é isso. É, a Rockstar está numa posição em que dá para fazer isso. É como a máfia, não é? A máfia também não podia fazer o que queria fazer, mas pode fazer,
6: mas
3: porque tem a estrutura para isso.
6: Mas estás a falar de uma entidade criminosa.
3: Exato, mas eu estou
6: a comparar.
3: Não, e eu sei porque é que eu estou a comparar.
6: Pronto, exatamente.
3: É isso, estás a
6: esperar?
3: É esse.
7: Eu preferia.
3: Por isso é que eu disse.
7: Eu preferia ver
3: que eu estava a dizer que é maquiavélico. É a Rockstar a ter a noção de que, epá, nós podemos meter isto em pré-venda sem lançar sequer o trailer que toda a gente está à espera, e a melhor coisa que podemos fazer é lançar já a pré-reserva antes que as pessoas comecem a escapelizar todos os pormenores de um próximo trailer que nós coloquemos e comecem a não querer pré-reservar. Eu tenho a perfeita noção disto. Eu não vou ao engano. A questão é mesmo isso. É o estatuto que este jogo, né, e a sua franquia acabou por atingir.
7: E mesmo a Rockstar, que não só o
3: sim, jogo, sim, sim, sim. Este jogo, Red Dead, e os jogos da Rockstar. para as pessoas já estão com a expectativa de que a Rockstar tem que entregar alguma coisa, mesmo que venha mais defeituoso ou menos defeituoso, que vai ser um marco no mundo dos videojogos. É esse estatuto com que eles jogam e fazem, digamos assim, a estratégia que quiserem.
7: Rui, olha, agora posso fazer uma comparação boa. Que é considerado maquiavélico,
3: obviamente, sim.
7: Não é com os jogos, ainda há bocado estavas a falar das casas, posso fazer uma comparação com os festivais. Há muitos festivais que metem o preço, o bilhete à venda, em pré-reserva, sem dar o cartaz.
3: Sem dar o cartaz.
6: Prontos. E agora perguntas assim, Rui, quantos desses foste? Queres que eu te responda?
7: Queres que eu te responda a quantos
3: tu não vais ao festival.
7: Por acaso já fui a dois.
6: Estás a ver?
7: Por acaso já comprei dois assim.
6: Pronto, eu não consegui. Mas sim, mesmo que eu fosse, eu não conseguia.
7: Não irias comprar? Eu percebo. Porque eu percebo isso, Rui.
6: É uma coisa que... Epá, não conseguiria, meu. Eu comprar uma cena às cegas, epá, não conseguiria, meu. Seria muito, muito difícil. Uhum.
7: Claro, percebo isso.
3: E é engraçado porque isto é uma estratégia de marketing. Obviamente falamos aqui da ideia do Kinder Surpresa ou qualquer coisa na brincadeira, mas não está assim tão longe dessa mesma questão, não é? É muito o criar a caixa mistério. É um bocadinho aquelas ideias que às vezes se faz de quando aquelas lojas de coisas que se perderam na Amazon, ou as t-shirts de futebol com a mystery box das camisolas de futebol clássicas e coisas do género. Podes receber uma camisola do Torriense, como podes receber uma camisola do Newcastle de 95, como sempre desejaste, não é? Portanto, eu percebo a estratégia. É maquiavélica? Obviamente que é maquiavélica. Agora é muito essa estratégia de criar o mistério e aproveitar enquanto se pode criar esse mistério. E eu não sei se até que ponto com esse mesmo mistério, se aquilo que acontece em relação ao trailer de gameplay não será depois de 12 de novembro, que é para as pessoas não poderem desreservar o jogo.
7: Ah, pois é. Olha, pois. Até te digo, nem sei se há mais trailers.
6: Não, é que repara uma coisa.
3: Só trailer de lançamento.
6: Tanto numa sociedade como nós estamos, não é? em que as redes sociais são tão absurdamente, como é que eu posso dizer, não policiadas, por assim dizer, nós chegámos ao ponto de, e agora vou pensar como anjinho, tipo o Hélio, estás a ver? Tipo a Rockstar é bem anjinha. Como eles tenham pensado algo do género, se nós mostramos um trailer em que vê-se um gajo a dar um soco numa mulher, como aconteceu por exemplo com o Chrisam Desert, e vêm logo as alminhas atrasadas da internet dizer, olhem para isto, cancelem o jogo, vamos não sei quê, vamos boicotar, e essas pessoas se calhar que deviam levar um soco na boca para calarem aquela boca para sempre, estás a ver? E isto é uma boa estratégia, porque já sabemos que o GTA vai ter atropelamentos, vai ter mortes, vai ter tudo, e sim, vão, se calhar vai atropelar uma criança, se calhar vai atropelar uma
7: não
6: mulher,
7: GTA,
6: se for preciso a mulher está grávida e passa por cima. Sim, estamos a falar de um videojogo, não é a vida real, ok? Meus senhores,
3: o próprio jogo já foi banido. Sim, não, há já países que nem as pré-reservas conseguiste fazer, porque o jogo vai ser banido desses países.
6: De alguns países, pois. Não é? Por isso, provavelmente, por causa dessas alminhas, eles também têm de recorrer a este tipo de coisas, não é?
7: E também sabe-se que depois do jogo ser lançado, a primeira vez que houver um tiroteio, que é normal nos Estados Unidos, infelizmente, que vai ser por culpa do GTA e de influências do GTA. Isso já se sabe como é que é. É todo, a cada lançamento de GTA, essa conversa vem ao de cima.
6: Sim, tens um presidente que faz guerras por tudo e por nada, mas o problema é do GTA.
7: Sim. Não, o problema é jogar. É a guerra do Call of Duty, não é a guerra real.
6: Exato.
7: Não é porque.
6: Por isso, por aí, se eu for assim muito, muito naif e for por aí, sim, se calhar esta estratégia é muito boa, porque assim fogem dessas bocas e coisa e tal.

0: até aceito que isso aconteça, primeiro porque eu sou gajo para comprar essa edição só para ter a caixinha. E porquê? Então, mas não, e não tem um disco? Não. E para mim ainda bem que não tem, porque a minha PlayStation 5 não tem discos para ler. Não
1: dá para... pois há essa.
0: Sim, e eu gosto de ter a caixinha de grandes jogos, pronto. E por isso eu não estou contra. Agora, se me disseres assim, então mas não devia de haver com disco? Pá, obviamente que devia de haver com disco. Se eu percebo que não haja no dia 1, no dia 2, sei lá, na primeira semana... Percebo, porque hoje em dia ninguém é capaz de esperar por nada e alguém ia extraviar um jogo, ia vazar para a internet, ia ser um Ai Jesus, toda a gente ia
2: mas
0: se
2: o problema
0: ficar
2: nem foi
0: empolvorosa
2: esse,
0: e não sei o quê.
2: E se eles já justificaram?
0: Mas eu acho que foi. Mas eu
2: e
0: acho
2: se eles já justificaram? Eles já justificaram que, mesmo com estes meses todos até o lançamento, com a quantidade de pré-reservas que eles estavam à espera que existisse, era impossível criar tanto disco... Porque o jogo é gigante, eu nem sei se um disco chegaria.
0: Pois, 39 mas era... milhões...
2: era impossível de conseguir criar tantos discos a tempo. E até aí eu percebo. Daí eu percebo a Rockstar. Então. O que eu acho estranho é agora diz que já não vai haver mesmo físico.
0: Há rumores?
2: Não é rumores. Depois do dia da pré-reserva, houve pessoas que mandaram um mail à Rockstar a dizer: mas não vai haver nenhuma edição física. Eles disseram. Estamos a pensar que vamos ter edições físicas mesmo, com disco, a partir de dezembro. E isto é a resposta. Há respostas, e-mails, de um monte de gente que mandou e recebeu esse e-mail. Agora, já ouvi coisas a dizer que a Rockstar cancelou completamente essa ideia. Por isso, olha, já nem sei por onde é que...
0: Não sabemos.
2: Exato.
0: Isso eu acho mal. Olha, não tinha pensado nisso, por acaso. Eu pensei mesmo que era para não vazar nada para as nets e não sei o quê. E por aí eu até conseguia perceber. Mas o Rui diz também tem toda a razão, que é, não há disco, pode não haver discos suficientes à venda.
1: Bem, diz, mercado, diz que nem sequer há consolas complicado. Suficientes para tantas cópias reservadas. E que nem sequer vai haver consolas que cheguem, porque com a questão dos shortages de memórias e de componentes para fazer as próprias consolas, que não há consolas que cheguem para tantas pré-reservas.
0: Mas é assim,
1: que eu acho isso
0: mas
1: incrível.
0: Aí já acho mais difícil de acontecer, sinceramente. Porque é assim, quem comprou agora já tem consola. Quero eu acreditar.
1: Não sei.
0: Quero eu acreditar.
1: Não sei.
0: Ou então são como eu, que uma vez compraram o Heavy Rain sem consola e só depois é que comprou a consola.
1: Podes ver?
0: Epá, yeah, sim. Mas o meu pensamento foi, olha, vou já comprar este e depois quando tiver a consola, depois já tenho um joguinho para jogar. Porque era mais barato do que a consola. E estava em promoção. E então aproveitei. Mas eu acho, pá, não haver consola. Se não houver Xbox, eu até percebo. Porque elas foram tiradas do mercado aqui há tempos. Foram tiradas do mercado. Oficialmente não, mas eu nunca mais vi nenhuma Xbox à venda nas lojas.
2: Mas cá em Portugal, lá fora.
0: Cá em Portugal, sim. Yeah. Em Portugal. Não haver PlayStation, epá, sinceramente acho difícil, mas se me dizem que pode acontecer, se calhar. Mas eu não acredito muito nisso.
1: Também se tornou muito mais caro pensar nisso, não é? Pensar, vou comprar uma consola quando sair o GTA 6, agora tornou-se muito mais caro. Aí é outra questão, que eu acho que as próprias consolas, isto é, as próprias marcas das consolas, aproveitaram-se do facto de isto vai muita gente querer comprar a consola por causa do GTA e vamos já subir os preços.
2: Claro, claro. Então a Microsoft, acho que é no
0: só
2: próximo mês,
0: aproveitou até agora,
2: vai disparar... 150€, penso eu, uma coisa assim.
1: Depende do modelo, entre 100 e 150€.
2: É,
1: sim,
2: não é?
1: A PlayStation já tinha subido a consola há uns meses, não é?
2: Mas a PlayStation também vai subir outra vez, não vai?
0: Não está oficial, mas vai. Não é oficial, mas sim, vai. Sim, certeza sim. Absoluta. Então, quando acabar este lote, quando vier um lote novo de consolas para o mercado,
2: a verdade
0: já
2: é
0: vem
2: que,
0: com o preço
2: é
0: novo.
2: Que é tipo, eu percebo que seja, que seja mau. Não é? Obviamente que é mau para os jogadores. A verdade é que o preço das coisas, as empresas, se não fizerem isso, perdem dinheiro neste momento. E muito tudo graças à bela da inteligência artificial, mais uma vez.
1: Claro.
2: Então, assim, o quê? O que é que a inteligência artificial tem a ver com isto? É simples. Os data centers, basicamente os data centers todos que estão a ser construídos pelo mundo, que são os magotes, estão basicamente a sacar o que é tudo o que é. Que é memória,
1: que
2: não é para eles.
1: Yeah.
2: E depois dá nisto, não é? Tipo, não dá para tudo, não dá para toda a gente e os preços cá para fora começam a ser

0: gigantes.
1: Porque há pouco.
2: Eu até disse
3: até o senhor.
2: Eu até disse ao Pedro na outra vez que pá, acho a Xbox subiu tanto o preço que eu não consigo compreender a estratégia de continuar com a Series S. Numa altura em que, em que a geração se calhar já está mais a acabar, pá, podiam aproveitar, não sei se é igual também, lá está, mas podiam aproveitar se calhar alguns componentes que estão a usar na Series S para usar na Series X e se calhar continuar um preço melhorzinho, digo eu, não sei, mas se calhar conseguiam fazer isso e estão a desperdiçar isso, mas isso é conversa de Xbox.
3: Mas estávamos aqui a falar das edições e ainda não falámos desta questão da diferença da Ultimate Edition para a Standard Edition, tendo aqui em conta que há uma coisa que as une e que também pode ser revelador, que tanto a Standard como a Ultimate Edition traz um mês gratuito do serviço GTA Plus disponível e para utilizar até dia 27 de março do ano que vem, de 2027.
0: Se fizeres a pré-reserva, isso, não é? Ou é qualquer uma? É que pelo que eu vi, só nas pré-reservas.
2: Pré-reserva. É como o Vintage Package.
3: Isso pode ser revelador daquilo que será o GTA Online, diria eu. Mas, que é, ou tens uma subscrição de GTA Plus ou vais ter que pagar o online. Mas,
2: pode ser, mas... Pedro, mas também pode não ser, porque o é assim, é claro que quem tem o GTA Plus tem vantagens para o online, isso já desde a sua criação. Mas eu, quando comprei o Trilogy com os 3 GTAs dos remakes, também vinha com um mês de GTA Plus, mesmo sem serem pré-reserva. Ou seja, acho que é mais para puxar as pessoas para lá e para dizer, ou então para ativar o código e as pessoas esquecerem-se de desativar e
3: renovação automática.
2: Estar a contar isso.
3: Sim. Também é outro plano maquiavélico bastante comum em vários serviços. Mas em relação a esta Ultimate Edition, temos aqui uma parafernália de coisas que foram apresentadas, muitas questões cosméticas que a mim não me chateia nada, diria eu, porque paga quem quer, faz upgrade quem quer e etc. Aqui a minha questão passa mais por acesso a determinados conteúdos ou determinados negócios que não se sabe se são relevantes ou irrelevantes perante a dimensão do próprio jogo em si, ou se são uma paywall. E isso poderá definir um standard e um standard perigoso para o futuro. Rui, o que é que tu odiaste esta questão de sobremaneira que ficaste logo doente?
0: Lá está. Isso para mim, imagina, se tudo o que é essas lojas, for só cosméticos, para mim é completamente irrelevante. É o que é.
3: Paga quem quer, não é?
0: Exatamente. Agora, se estiver agarrado seja o que for, tipo, uma missão qualquer. Por exemplo, tu poderes melhorar os carros lá na parte da oficina que vai lá estar. Para mim, é logo cena de mercenário. É cena de quem está a roubar à cara podre, que basicamente é dizer, olhem, vocês têm aqui o jogo, podem comprar o 80, mas se queres o jogo completo, tens de comprar 100. Porque este está avariado. O de 80€ está avariado. Não tem tudo. Por isso queres o bom? Compras a 100, mas tens um de 80, mas está avariado, por isso o bom está a 100, mas o de 80 está avariado, e é isto.
3: Tem aqui um pequeno defeito.
0: Exato, bem quanto feito, não é? E para mim é tipo, pá, isto não faz sentido, isto é absurdo. E lá está, mais uma vez, a Rockstar
3: não sabe,
0: cala-se, não diz nada. É que isto podia acontecer e a Rockstar no dia a seguir mandava para cá uma coisa dizer: estejam descansados que isto é só para cosméticos, vai ter milhares de cosméticos que comprarem, por isso vale a pena. Mas é só cosméticos. Epá, e aí pessoas como eu, que estão completamente a lixar para os skins, para os cosméticos, para tudo, nem quer saber, estás a ver? Agora, sem saber isso, lá está. Olha, é mais uma razão para eu nem sequer conseguir pensar em pré-reserva do género. Eu não sei qual é o que é o jogo completo para comprar. É que repara, é que se o de 100€... for o jogo completo, se aquilo não for só skins, então a treta de o GTA sair ao mesmo preço que outros jogos é uma mentira, é uma balela, porque o verdadeiro preço do jogo completo são 100€. Porque quando a gente nos outros jogos diz Ultimate Edition do não sei o que, não sei o que mais, muitas vezes são cosméticos
2: ou, tem missões a mais.
0: Não, ou vem o Season Pass, certo?
3: Exato.
0: E eles anunciam, vem... Mas quase sempre é anunciado, vem com isto, isto, isto, isto. Não é? E olha, podemos pegar no que tu falaste há bocado, ali, a Ubisoft. Faz sempre isso. Até tens três. Tens a normal, a gold e a ultimate. Não é? E depois ainda às vezes tens a collection edition. Mas vem lá escrito. Vem lá escrito. Esta traz mais esta missão, esta traz a missão e o season pass e a outra ainda traz uma estatueta.
2: Epá, sim, diz-me compras, a missão que é, sim, sim.
0: E tu compras o que tu queres, certo?
2: Sim, mas lá está, mas não é um jogo completo, não é?
0: Mas tu sabes, mas eu estou a dizer, concordo, tu sabes concordo, qual é que concordo. Queres comprar. Neste momento concordo tu não sabes.
2: Sim, sim,
0: eles
2: sim.
0: dizem, sai isto, aliás, mas podes, segue.
2: A Rockstar com o Red Dead Redemption fez isso. Havia a Ultimate Edition e tinhas duas missões especiais com, e também tinha uma data de coisas e havia um rancho qualquer que tu podias comprar. E sabias que no rancho tinhas as missões especiais que só com aquela edição poderias jogar. E aí na pré-reserva eles disseram mesmo isso: olha, está aqui o jogo, é custa mais, mas com estas missões, com este preço, tens acesso a um rancho e acesso a mais missões. Tranquilo. Aqui acho que faltou dizer isso, porque quando eles dizem que tens uma casa extra com o Jason, por aquela casa do Jason que já mostraram imagens. E está lá um carro, um caiaque
0: e uma
2: não sei
0: moto.
2: Quê.
0: Yeah.
2: E uma moto é assim: só não vê quem não quer, acho eu. Aquilo tem lá missões. Aquilo há missões que só tens com aquela casa. Não, aí não me engano. Eu já sei que só há missões que só existem nesta versão. Se isso vai influenciar a história, eu acho que não. Ou seja, modo história estará completo, todas as missões do jogo não vão estar. Não vão estar porque eles até, eles agora mudando para o online, eles até já fazem isso no online. Queres esta missão? Paga mais, amigo. E é se queres. Se está bem ou mal, deixa para quem joga. Eu não jogo,
0: mas,
2: por exemplo.
0: Mas no online, tu podes, por muito que te custe, tu costumas conseguir ter acesso às missões. Nem que tenhas de jogar horas e horas
2: umas que
0: para
2: não
0: conseguir
2: tens,
0: o
2: Rui.
0: Dinheiro. Ah é?
2: Há umas certeza? Que não tens, sim.
0: Ok,
2: sim,
0: isso eu não
2: sim,
0: sabia.
2: Sim, sim. sim.
0: Mas lá está, está errado. Eu acho que está logo errado.
2: Pois
0: também.
2: Pois está. É? Mas aí eu também acho que está errado completamente. E acho que não é explícito. Eu acho que, acima de tudo, e concordo contigo, não é explícito o que é que é. Acho que muita coisa é cosmética. Muito sinceramente, aquelas lojas que eles mostram: se quiseres ter estas roupas, se quiseres ter estes cabelos, se quiseres não sei o quê, quem tem, a loja está aberta. Quem não tem, anda lá na história e a loja está fechada. Deve lá estar uma placa a dizer: abre brevemente ou abre quando pagar mais 20€ na Ultimate Edition. ou então para ter acesso a essa loja precisa de fazer o upgrade para a Ultimate Edition. Uma coisa que eu acho boa é que quem compra a Standard pode a qualquer momento, pelo menos pelo que dizem, fazer o upgrade para a Ultimate Edition. Ou seja, o meu conselho é comprar a normal, mais barata, normal, jogo ao jogo, depois vê se epá, mas ainda está aqui esta cena que se calhar interessa-me. Ok, aí sim, força, meus amigos, estão à vontade.
3: Eu acho que em relação, e estávamos aqui a falar desta Ultimate Edition e até fizemos um artigo sobre isso no nosso site, a questão dos visuais das lojas, das tatuagens, dos cabelos e etc, e dos veículos até que estão disponíveis, porque há aqui pelo menos dois que estão agarrados a essa mesma edição. Isso a mim não me faz confusão, isso já acontecia antes no outro GTA e até mesmo na componente online, mas e isso acontece também com outros jogos. Estamos aqui a falar, por exemplo, de Season Passes. Nós também temos a noção de que há algumas coisas que nós dizemos assim: isto já podia vir no jogo. Isto é quase como a ideia de projetar um live service através de elementos que já poderiam estar dentro do próprio jogo em si. Aí, vá, eu já não digo que acho bem, mas que já está visto, já está gasto e que já se tornou standard, para mim tudo bem. Aqui a questão da Ultimate Edition tem a ver não só com a casa que o Hélio estava a referir, mas com dois elementos, que é o reduto de um gangue e também um pedido especial da coleção de carros clássicos, em que aí eu acho que de facto existe uma paywall de alguma forma disfarçada, que é acesso a missões que deveriam estar incluídas no jogo e que estão aqui bloqueadas através desse acesso no pagar. Agora, se é uma questão de pay for win, não é, porque não me parece que vá fazer diferença naquilo que é a evolução do próprio jogo, da história ou da personagem em si. Agora, que há acesso a missões que estão bloqueadas aí, parece-me que sim. Não que seja, mais uma vez, explícito, especialmente nesta questão da coleção de carros clássicos. Não sei se são determinadas missões dentro desse rol de missões de coletar carros, em que determinados carros só podem ser colecionados se tiveres essa Ultimate Edition, ou se é o bundle de missões. Portanto, o facto de poderes ter esse negócio de colecionar carros antigos e de os restaurar, se de facto está ou não bloqueado na sua totalidade, ou se é apenas determinados carros que não consegues coletar devido a isso mesmo. O mesmo acontece com a questão do gangue, em que não podes ir a esse gangue ou, sei lá, ires tentar saquear esse gangue e ganhar essas recompensas por isso mesmo. Portanto, existe, para mim, claramente existe uma paywall, não de pay for win, mas de acesso a determinadas
2: pay
3: missões.
2: For more, que, não é?
3: Pay for more, sim, se quisermos, sim, aqui aplicar uma frase para isso, eu diria que é essa a questão. E, portanto, coloca essa problemática, e coloca uma problemática que o GTA tem um peso fulcral no mundo dos videojogos. Aliás, todos nós temos a noção de que o lançamento de um GTA é quase como estabelecer uma fasquia que todos os jogos têm que tentar chegar ou concretizar, e isso também será outra problemática para os anos vindouros, dependendo daquilo que este jogo apresenta, obviamente, mas em relação ao que é um open world, a relação ao que é um tamanho de um mapa, a relação do que é que um jogo pode oferecer em termos de comportamento de NPCs, de inteligência artificial, etc, etc, etc. Mas também nesta questão de se isto se torna normal, de que tens um jogo open world, mas que só consegues aceder a determinadas zonas de mapa, ou a determinadas missões, ou a determinados esconderijos ou localizações através de edições ou de upgrades para edições, isso poderá ser um problema. Poderá ser uma solução para os acionistas, de ok, vamos conseguir meter os jogos todos a 100€, porque para jogarem um jogo completo e a experiência completa têm que pagar 100€, mas é uma problemática para o jogador em si, na sua componente mais natural e vivencial em relação aos videojogos.
0: E principalmente por isso que estás a dizer, Pedro, porque nós temos grandes jogos que estão na nossa memória e que percebemos perfeitamente que influenciaram tudo o que é os jogos que existem hoje, os grandes jogos. Tu tens sempre jogos de trás que tu dizes, foi influenciado por este, foi este jogo que trouxe este tipo de mecânica. O problema do GTA é exatamente esse, é que se for isto, passa a ser algo normal nos jogos e banal, e ninguém vai se importar. Porquê? Porque o GTA já fez. Porque se fosse outro estúdio qualquer a fazer, era tão mal falado.
2: Pode ter a desvantagem de nenhum ser o GTA, não é? E isso pode pesar também.
0: Não, não, mas o problema não é esse. O problema é, se tu tiveres um jogo que é mal falado, ou um estúdio que não tem... Olha, vou pegar na Ubisoft outra vez.
2: Não, Ubisoft não pode arriscar fazer isto.
0: Que já tem aquele peso, não é?
2: Não pode fazer isto.
0: Vai cair toda a gente em cima, o que faz com que os outros estúdios não façam. Pensam, é lá, não vamos fazer isto, que vão-nos cair em cima. Depois do GTA fazer e ter sucesso com isso, os outros vão fazer e já ninguém vai criticar, porque tornou-se banal. Porque foi algo,
2: mas eu
0: ok,
2: acho,
0: isto
2: eu,
0: agora
2: eu
0: é o normal.
2: Eu acho que vão criticar na mesma.
0: Ah, eu não acho. Porque olha lá, ainda hoje as microtransações, os primeiros jogos que vieram foram super mal falados, e a partir daí tornou-se tudo banal.
3: Pois.
0: E tu ainda hoje tens microtransações, por isso vai passar a ser super
2: não
0: mal.
2: Deixam de
0: pior,
2: ser mal faladas.
0: Pior. Segundo informações de dentro da Rockstar, e agora eu percebo o porquê de dentro, porque supostamente foram aqueles funcionários despedidos e se calhar já começaram a sair algumas coisitas, o jogo lá dentro vai ter microtransações. E eu ainda estou para ver o que isso é.
3: Deve estar cheio.
0: E estamos a falar num jogo single player.
2: Ah, eu acho que deve ser no, na parte de ter dinheiro, dos cartões.
0: Mas no single player, ter cartões no single player?
3: Pois a questão é que vai passar para o single player.
2: Ah, não sei, isso não está definido, né?
0: Nós estamos a falar de um jogo que é 100% single player, não é? Este jogo que vai sair, quer ou não, é 100% single player.
2: até sair a atualização do online.
0: Não sabes. A atualização ou um novo jogo? A pergunta é que se tiveste pois, de pagar não há uma atualização. Um novo
2: sim,
0: jogo.
2: Eu acho que vai ser atualização, por acaso.
0: E a minha dúvida é esta, porque é do género. Se tu tiveres um jogo single player em que vais ter este tipo de coisas, pá, então esquece. É simplesmente...
2: Mas há muitos jogos assim, ou não?
0: O quê? Com microtransações? Um seu single player que tenha microtransações lá dentro? Eu só
2: sim,
0: eu
2: então
0: só,
2: aqueles olha, joguinhos
0: falando
2: de...
0: Falando no Ubisoft e falando
2: de,
0: mal...
2: Não, aqueles joguinhos de telemóvel... Das fazendazinhas
0: não brinques comigo.
2: Se quiseres, agora, se quiseres que estimulamos.
0: Estamos a falar de um jogo
2: de
0: telemóvel. Olha,
2: seja de single player.
0: Tu podes ver no meu telemóvel quantos jogos eu cá tenho.
2: Mas não custa dinheiro, eu sei. Estou a brincar.
0: Eu sei que muita gente vai ficar contra mim, mas para mim, jogo de telemóvel não é jogo.
2: Ah, para mim também não. Para mim também não. Podem estar contra mim também.
0: Agora, não faz. Epá. Eu critico imenso a Ubisoft por ter uma coisa horrível que é tu poderes comprar a dinheiro uns packzitos que te fazem aumentar o XP à parva quando tu estás a jogar os jogos deles. Acho absurdo, acho completamente ridículo.
3: E o Division faz isso.
0: O Division, os Assassins, tens isso. Uhum. É tipo, tu compras aquilo e quando matas um gajo, em vez de dar 10 de XP, dá-te 100. Pronto. Uma cena assim.
3: Mas aí já é mais um formato pay for win, não é? Porque a experiência, o aumentar a experiência muda também o acesso a habilidades e, portanto, a rapidez com que acedes a habilidades, portanto, a tua experiência de single player, não é?
0: Sim, mas lá está, é tipo, por muito que eu ache mal isso existir, tens uma coisa que é um jogador normal chega àquele estado.
3: Tu consegues chegar ao mesmo sítio, sim,
0: exatamente.
3: Sim, sim. Claro. Uhum.
0: Agora, tu, por sim, exemplo, chegares ao GTA e só teres acesso a algo com essa microtransação, e se for skins, tudo bem. Se for entrar numa loja e a skin é X, é pá, se não fosse a skin, não for preciso para missão, para nada, é um bocado indiferente. E mesmo assim, sei que há gente que vai perder centenas de euros ali. Tenho noção.
2: Não tenho as dúvidas, mas isso
0: é claro.
2: Olha o FIFA, olha o FIFA, não é?
0: Basta ir aos Fortnite, não é? Quantas pessoas é que não gastam dinheiro em skins, não é? Aí é muito diferente. Agora, se tivermos um sistema em que para acederes a certas coisas do jogo que podem fazer a diferença e que tu não tens outra maneira de lá chegar sem ser com esse pagamento, é pá, isso aí para mim.
3: Mas eu acho que vai funcionar como funcionava com o GTA Online, Rui. No sistema de, se quiseres lá chegar, demoras uma semana a jogar 8 horas por dia para teres os créditos para
2: uma semana
3: para
2: fizeram as contas a um barco que era preciso para fazer não sei o quê. Acho que se tinha que estar 3 anos a jogar.
3: As missões do iate, não
2: é? Acho que era uma cena assim. Acho que depois ficou mais barato, mas no início tinhas que jogar 3 anos, ou que era.
3: Não, sim. Aliás, muitos negócios do GTA Online, tu tinhas de te dedicar muito para teres dinheiro do jogo, obviamente, para o conseguir.
2: Mas aí podem fazer como eu.
3: Mas depois tinhas os cartõezinhos para os Credit Card Shark, não era?
2: Sim,
3: para comprar, para teres dinheiro in-game para comprar esses negócios
2: podem
3: e acederes a essas missões.
2: Como eu fazia num jogo. Pronto.
0: Mas eu acho que não é. Eu perdi muito tempo no GTA Online. Felizmente não foi logo no início, quer dizer, quando eu comecei a jogar GTA Online,
3: as coisas eram mais baratas.
0: Já estava tudo muito mais barato.
2: Sim, sim,
0: e diverti-me imenso, e joguei com o Pedro, joguei com um monte de gente. E não acho mal existir a componente online. Agora, por exemplo, eu gastei exatamente, se calhar, tanto tempo como no Red Dead 2, e o Red Dead depois, 2, o online, simplesmente eles deixaram morrer. Foi tipo, não vamos pôr aqui mais nada, não vamos fazer nada. Quando para mim, em termos de gameplay, é muito mais divertido que o GTA Online. Mas pronto, isso são opiniões. Pronto, isso cada um acha.
3: Sim,
0: mas
3: o que lixou o Red Dead Online foi a escassez de coisas para fazer. Não foi?
2: Sim. Novo roadmap.
3: Nós adorávamos, eu acho que todos, adorávamos as missões que dava para fazer. Em equipa, em bando, não é? Em gangue,
0: sim.
3: Que davam para fazer, mas tu fazias ali em determinada altura, no início, então, fazias para aí 12 ou 14 missões e agora?
2: Sim, o jogo não evoluiu mais.
3: Vais colecionar plantas? É pá, não.
0: Sim, sim, sim, sim. Não, e mesmo assim, eu ainda avancei nisso, fiz muita coisa disso. A verdade é que ele simplesmente foi de género. Isto não dá tanto dinheiro como o GTA Online, por isso vamos pôr os jogadores de parte, não queremos saber. E este é o problema da Rockstar. Sim, dá-nos jogos muito giros. Agora, se não tiver a dar o dinheiro que eles querem, simplesmente ignora os jogadores. E eu acho que isso é uma prova como afinal a companhia não é assim tão boa como tudo isso, não é? Porque a verdade é que o Red Dead 2, toda a gente diz que o single player é dos melhores jogos que existe, e é verdade, mas a verdade
3: e ainda hoje é?
0: Exatamente, a verdade é que quando já não, o pote já não enche como enchia antigamente, esses jogadores são completamente descartados, não é?
3: Sim, sim, sim.
0: E aí já não se fala mal da Rockstar por ter descartado os jogadores. Aí está tudo bem.
3: Falamos nós?
0: Pois, falamos nós, mas é onde quer chegar. É a diferença que se trata às vezes as companhias, quando elas claro. Ainda têm maneiras piores dizia, de tratar os jogadores do que outras.
2: Já dizia não? Outro, Rui, cuidado com as companhias, Carlos Jorge. Cuidado com as companhias.
0: Não, não, o que eu acho é que mais vale, como é que se diz aquela expressão, que é...
2: Mais vale ser do que parecer.
0: Exato, não é?
2: Olha, uma preocupação ainda, só para terminar aqui também esta parte das coleções, uma das coisas, e estamos a falar aqui, eu acho que de história não vai influenciar nada, há uma coisa só, e tu falaste dela, Pedro, que é a coleção de carros clássicos. É aí que eu tenho medo, porque se o jogo normal, digamos standard, aqueles loucos que querem fazer o 100% do jogo ou os troféus todos do jogo, imagina que um troféu do jogo te diz colecionar todos os carros clássicos e sem esta versão tu não tens acesso a todos, é uma filha da putiça aí.
3: Pois é.
2: Aí pois eu é, acho que sim.
3: É mais um ponto.
2: Agora, se for ok para teres os 100% do jogo, precisas de pagar a Ultimate Edition para teres não sei o quê, mas os troféus estão lá, ou seja, dá para completar tudo sem isto. Pá, eu acho que assim tudo bem. Se quiseres ter mais missões, tens aqui a Ultimate Edition. Isso, eu acho que é isso que vai acontecer. Pá, se acontecer mais do que isso, ou se alguma parte da história ficar influenciada porque tu não tens um carro ou outro, é pá, aí acho que é muito mal.
3: Eu acho que a grande diferença daquilo que nós conhecemos da componente single player do GTA V para o GTA VI será esta diferença de acesso a coisas com muito trabalho árduo e com muitas horas de jogo. Parece-me que é um jogo que vai exigir muitas horas, muito mais horas do que aquilo que foi o GTA V. E se tivermos a noção de um para o outro, é claro que tu poderias continuar sempre a jogar o modo single player do GTA V, a fazer variadíssimas coisas durante a cidade, mas que tinha aquela limitação do número de missões e do seu próprio desenrolar das coisas. Eu acho que este jogo está muito mais virado para que isso seja, não digo infinito, mas que seja muito maior e portanto estas questões de teres que gerar muito dinheiro para comprar determinadas coisas que vem dessa componente online que assistimos no GTA Online em relação ao 5, acho que vai estar neste jogo. E eu acho que é também se calhar por aí que se apresenta tão pouco em tanto tempo de desenvolvimento do jogo. Acho que há muito essa questão que ainda está disfarçada, que é para as pessoas não começarem a ter a noção em massa, e não apenas neste podcast, de que este jogo poderá ter muito mais microtransações e dedicação e horas de jogo implementadas que vão ser necessárias para desfrutar do jogo da sua totalidade.
0: Traduzindo, fizeste uma pré-reserva de uma roubalheira.
2: Não fez nada.
3: Não, comprei um Kinder
0: Pedro,
3: Surpresa.
0: Exato, estou a brincar com o Pedro.
3: Comprei o Kinder Surpresa da Páscoa, que diz que traz um boneco muito giro do Batman e depois imagina, é Poison Ivy. E pronto, e tu ficas, está bem, não é o Batman, não é o Joker, não é o Batmobile. É tipo isso.
2: Mas sabes que é um jogo que vai durar muito tempo. Sabes que é um jogo que vai durar 10 anos?
3: Sim, claro que sim.
2: Se não mudares de consola, nem mudares de muitas outras coisas, eu acho que é uma aposta mais ou menos segura. Não diria.
3: Agora, é mais ou menos.
2: Se vai ser roubado, é logo, à partida que o está a comprar, já está a ser roubado. Já não tem as missões todas.
3: Já não o tem, jogo é esse.
2: Já não tem os cabelos já. Todos. Não é? Mas é o jogo, da mesma forma.
3: Nessa premissa, da mesma forma, nessa premissa não enganem ninguém. É um jogo de roubar, portanto.
2: Exato, exato.
3: Começar logo na compra.
0: Para não falar forma. Que vem a 30 FPS, não é?
3: Sim, sim, sim.
2: Vamos ver isso. Não, vamos ver isso. É... Mas olha, se vier a 30 FPS bonito e airoso e jogar-se bem, pá, está tudo bem.
0: Está tudo, tudo bem. As outras companhias é que não podem, mas a Rockstar também.
2: Então não podem.
0: As outras é que não podem.
2: As outras companhias podem tudo. Eu nunca, então, nunca refilei com isso dos FPS. Aliás, Assassin's Creed Valhalla, que é o primeiro jogo que eu. Que eu a 30 FPS, pá, epá, eu acho aquilo lindíssimo. Não sei. Não sei porque é que as pessoas às vezes criticam. Ah, não tem 60, não dá para jogar. Dá para jogar, sim, senhora. Pá. Então o jogo é bem da bonito, não é mesmo? As coisas são bonitas na mesma. Vamos lá ter calma também com os FPS, que antigamente não havia nada disso também.
3: Muito bem, foi bom e bonito este episódio sobre o GTA 6 no 4 Bits de Conversa. Se eventualmente existir um novo trailer, voltaremos a falar de GTA 6. Mas se calhar só lá para novembro é que voltamos a falar disto com algum conhecimento de causa. Nós chegamos ao fim de mais um episódio do 4 Bits de Conversa. Já sabem que podem ouvir este e os anteriores podcasts no local do costume, como o Spotify, o Apple Podcasts e também o YouTube Music. Na Rádio Radar podem ouvir todas as quintas-feiras às 10 da noite, repete domingo às 7 da tarde. Quanto a nós, de uma forma mais diária, podem acompanhar o nosso site do Salão de Jogos através do endereço salãodejogos.net ou pelas nossas redes sociais. Nós voltamos para a semana. Até lá, boas gatanas.
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1: Olá, bem-vindos aos Maus Exemplos aqui na Radar 97.8 para Lisboa e online em radarlisboa.fm. Como sempre, somos o Pedro Saavedra e o Rui Miguel e juntos eles, som e eu voz, estamos aqui a entrevistar quem como nós já falhou, mas sabe que não é um fracasso. Olá, Rui!
2: Olá Pedro, como estás?
1: Estou bem. Como é que têm sido os teus dias?
2: São uns dias ótimos, em countdown para as férias.
1: É. Olha, hoje gostava de saber o que é que tu sabes ou o que é que tu achas sobre música para teatro.
2: Então, olha, da minha experiência de música para teatro, em alguns trabalhos que já participei, ela pode ser gravada, pode ser executada ao vivo. Naqueles trabalhos em que eu participei foi sonoplastia e música já gravada. Mas a música pode aparecer de muitas formas numa peça de teatro. Pode ser subtil, que esteja só para ambientar, pode fazer parte da cena em que os atores também lá estão a escutá-la. Pode ser como num musical ou na ópera também, em que é participação ativa, portanto tem uma função muitíssimo importante no ritmo das cenas e no trabalho dos atores. Na minha experiência, eu estive só a passar música já gravada e a fazer sonoplastia com efeitos sonoros, em trabalhos que fiz em teatro, mas os músicos também a podem executar em palco, fazer parte também da cena, ou haver uma orquestra, como existiu durante tantos anos, e existe também na ópera, nos teatros musicais, ou até a banda que está de fundo, escondida a tocar.
1: Às vezes debaixo do palco.
2: Há aqui outra questão, é a música, composição original, é o melhor para uma peça de teatro, sem dúvida nenhuma, porque o trabalho é feito com o compositor durante esse período todo de tempo. E temos também aqui algumas questões, quando se trata de música já editada e gravada, porque os direitos para a reproduzir em peças de teatro são astronómicos em Portugal, comparativamente com o lucro que muitas companhias têm. Isso é um grave problema e que impede também muitas companhias de utilizarem música já gravada e de artistas conhecidos.
1: Bom, aqui nos Maus Exemplos mesmo, não saibam que tanto no teatro como no cinema precisamos de bandas sonoras, não faz mal. Mesmo que sejam dos que acham que a sonoplastia basta ao que acontece em palco, também não faz mal, ou se são ainda dos que não se entendem sobre a diferença entre o teatro musical e a ópera, também não faz mal. Importante é que saibam que a forma como ouvimos o que acontece no palco muda o que acontece no palco. Há muita história sobre a música e o teatro, sobre o cantar em movimento, sobre os sons das imagens que permitiram criar e recriar muitas formas de comunicar uma emoção cénica. Ouviram bem? Uma emoção cénica. Ali, à nossa frente, acontece algo que simultaneamente ouvimos e vemos e que do palco para a plateia nos faz sentir a cena, que dali, à nossa frente, passa para o aqui, dentro de nós. Se houve momentos em que a música se sobrepôs ao movimento ou a cenografia ao som, o facto é que qualquer narrativa sobrevive sempre em várias dimensões, até ocupar aquele espaço especial da nossa memória. Nisso, todo o teatro é musical e toda a música é teatral. Mas nós gostamos de dividir, de colocar em prateleiras. O facto é que a sincronia emocional entre vários dos nossos sentidos originou o nosso fascínio pelas artes cénicas, aquelas que, mesmo ali à nossa frente, a acontecerem só naquele preciso momento, nunca vamos esquecer. Bom, quando gostamos. Mas isso é da história da crítica e não da história da criação. Mas quem melhor para nos ajudar nisso do que um homem de 64 anos que faz o que faz em várias áreas criativas há 46 anos? Olá!
3: Olá!
1: Conta-nos lá então dos teus maiores falhanços.
3: Bom, um dos maiores falhanços que eu tive na minha vida foi não conseguir concretizar uma ópera. E era uma ópera interessante, mas pronto, não foi para a frente. E trabalhei muito nela, mas depois, pronto, não se concretizou. O que é que querem saber mais?
1: Bom, obrigado, José Eduardo Rocha. Ger, bem-vindo à Radar.

0: foi esta a primeira escolha musical do nosso convidado. Als ich dich gebar, letra de Bertolt Brecht, música de Hans Eisler, na interpretação original de Katie Cole, um tema de 1931.
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2: Uma canção que parece ter sido escrita a pensar em ti. É uma canção com uma letra muito complexa.
3: Bom, é uma canção com uma letra bastante complexa. Atenção, o que é interessante nessa canção é que é uma época... Outro dia houve uma pessoa que me disse: ah, tu gostas de um estilo musical que é de direita. E eu: o que é que estás a falar? De ópera, gostas de ópera? Não, a ópera não é uma forma musical de direita. E dei-lhe como exemplo o período da República de Weimar, em que, entre outras coisas, há as óperas didáticas do Brecht com o Kurt Weill. Bom, e também lhe dei o exemplo de que uma parte dos países socialistas apostaram imenso nas óperas nacionais. Pronto, e a ópera, tal como eu entendo, e que me fascina e que me inspirou, foi sempre a ópera que tem problemáticas sociais. Mesmo o Wozzeck do Alban Berg, ou o Lulu do Alban Berg, etc. E, portanto, a ópera, e além de tudo, a ópera é um campo subversivo, porque é muito menos moralista do que o cinema mesmo e que o teatro. E, portanto, achei esse reparo um bocado esquisito. Mas pronto, isto é só para dizer que... Eu escolhi esta canção porque, quando a descobri, há uns anos, tocou-me bastante. Fez-me lembrar aqueles tempos do pós-25 de Abril, em que toda a gente era esclarecida politicamente e toda a gente queria fazer Brecht, etc, etc, etc. Não que hoje em dia o Brecht seja um dos meus autores preferidos. Aliás, é um personagem que até considero bastante antipático hoje em dia, depois de ter conhecido muitas obras dele, etc, etc, e ter lido sobre ele. Mas o que é interessante nessa época era o lado do compositor engajé, não é? Portanto, e o Hans Eisler e todos os compositores que orbitaram à volta do Brecht, e foram bastantes, incluindo o Hindemith, o Paul Dessau e o mais célebre é o Kurt Weill, mas na realidade quem trabalhou mais com o Brecht, nomeadamente em Hollywood, foi o Hans Eisler. E o que é interessante é o lado de comprometido politicamente. E esta canção, além de tudo, foi escrita para a mãe do Gorky. E é uma canção, portanto, que quer dizer: quando eu te dei à luz, os teus irmãos gritavam porque não tinham sopa, etc, etc. E depois, a meio da canção, o que é curioso, é que fala de Karl Marx e Engels. E, portanto, introduzir o nome dessas figuras que foram importantes... Não, Karl Marx e Lenin. Introduzir essas figuras que foram importantes politicamente numa letra de uma canção, acho uma coisa que tem piada. Pronto.
2: Mas tu sentes que a música, entretanto, perdeu esse caráter político?
3: Bom,
2: ou não está engajada com a realidade?
3: Tudo perdeu o caráter político e tudo ganhou um caráter político.
2: Um outro caráter. Pronto,
3: hoje em dia vivemos numa época, não é? Até que se fala das ideologias e não sei o quê. Mas a verdade é que esse período pós 25 de Abril durou muito pouco tempo, não é? Eu lembro que havia um eletricista que ia lá à casa. Era um homem com carisma, os meus pais gostavam muito dele. E logo assim era o 25 de Abril, ele tratava-me por Zezinho. O menino Zezinho tem partido político? Eu disse: não, tem que ter um partido político. Já leu O Capital, do Karl Marx? Não, tem que ler O Capital, do Karl Marx. Passado um ano ou dois, as perguntas já eram diferentes. Tem vídeo? O menino Zezinho tem vídeo? Não, não tem vídeo. Tem que arranjar um vídeo. Hoje em dia, se ele fosse lá a casa, não sei se ainda é vivo, mas se ele hoje em dia fosse lá a casa, de certeza que me ia perguntar se eu já tinha smartphone. Não é? Pronto. E se tinha WhatsApp e uma série de coisas que eu não tenho. Nem tenho smartphone, nem WhatsApp.
2: Mas tu estás a falar de um período em que, de facto, depois de 48 anos de ditadura, de uma política de repressão e de silêncio, as pessoas quase que descobriram o mundo que as rodeava e descobriram que a sua ideologia era importante. Esse momento marcou-te muito?
3: Sim, e descobriram a cultura.
2: A cultura,
3: porque na
2: claro.
3: Realidade, assim, não dizer, a cultura democratiza-se. Portanto, deixa de haver essa ideia de que a música clássica era da alta burguesia e que a música popular é do povo, etc, etc. Deixou de haver essas coisas e há um grande investimento na cultura, como educação, como formação, como etc, etc, etc. Enriquecimento, etc. E, portanto, é um período um pouco idealista que eu vivi um pouco à margem, não é? Mas que me marcou. E é isso. E por isso é que esta canção é um bom exemplo.
2: E falava-se de política lá em casa?
3: Falava-se tudo. Portanto, à mesa, coitados dos meus pais. Mas pronto, nós falávamos política, de Wagner, sim, de sexo, disto e daquilo. Portanto,
2: o que é que os teus pais faziam?
3: O meu pai era magistrado e a minha mãe era doméstica, mas formou-se em germânicas. Os meus pais eram pessoas muito cultas, tinham uma grande biblioteca e isso estimulou-nos muito. Mas pronto, lá lá em casa a gente falava à vontade tudo, muitas vezes éramos um bocado insolentes e parvalhões, mas a verdade é que se falava de tudo.
2: Não havia tabus?
3: Bom, há sempre tabus, não é? Mas a verdade é
2: mas
3: que...
2: Mas para os teus pais era possível falar disso tudo? Um não, magistrado, do ponto de vista, imagino...
3: Do ponto de vista cultural, político, sociológico, etc, etc, havia uma grande margem de manobra para uma pessoa se exprimir e polemizar.
2: Tu és de Lisboa?
3: Sim, eu nasci em Lisboa, mas depois vivi em Monção, Alenquer, Caxias e hoje em dia Paço de Arcos. Na realidade não sou um lisboeta no sentido de viver em Lisboa, apesar de que houve uma altura em que vivi em Lisboa, tive um ateliê no Castelo de São Jorge, num palácio. Bom, e depois tive algumas companheiras também que viviam em Lisboa. Portanto, mas nasci em Lisboa, mas não sou um lisboeta típico, como outros, não é?
2: O que é um lisboeta típico?
3: É mesmo nascido, criado. E pronto. E...
2: Mas essas viagens era porquê? Por causa do teu pai?
3: Sim, porque o meu pai era juiz delegado e tinha que se deslocar, pronto.
2: E correu bem isso ao teu pai, de passar de um sistema legal para outro sistema legal? Isso deve ter sido...
3: Qual o sistema legal?
2: O sistema pré-25 de Abril e depois a seguir ao 25 de Abril.
3: Bom, o meu pai não era um juiz de questões políticas, não é?
2: Portanto, ele passou bem por cima disso.
3: Bom, houve alguns problemas a seguir ao 25 de Abril, mas nada de especial. Entretanto, o meu pai depois tornou-se juiz do Conselho da Europa também. Portanto, trabalhou muito para a entrada de Portugal na comunidade europeia.
2: Portanto, era um homem engajado com a realidade.
3: Bom, era a carreira dele.
2: Era a carreira dele.
3: E tinha jeito.
2: E tinha jeito, o que convém.
3: Tu também tinha jeito para outras coisas.
2: Quais?
3: Que no meu caso, a mim e aos meus irmãos, de certa maneira... Bom, para já era uma pessoa que lia muito, que se interessava por música clássica. O meu pai era um grande melómano. Certas sessões lá em casa de revelação de obras musicais foram importantes para mim. Nunca mais me esqueço do meu pai
2: e
3: falar.
2: E ele comentava o que vocês
3: Sim,
2: ouviam?
3: Hoje em dia fala-se muito da questão de que... As escolas, não é? As escolas é que têm que dar uma educação cultural aos estudantes. E a verdade é que o ambiente que nós tínhamos lá em casa era estimulante a esse nível. E era um ato também de afetuoso. Uhum. Não é? E portanto, por exemplo, a minha descoberta da música clássica tem muito a ver com isso. Eu e a minha irmã, no corredor à noite, ouvimos Grieg às escondidas. Mas também começámos a ir à ópera muito, muito cedo. Também porque, por várias razões, entre outras, porque um dos nossos vizinhos em Caxias era o Dr. João de Freitas Branco, que arranjava bilhetes e que também e que polemizava e que falava muito sobre, lá está, a cultura como uma coisa interessante.
2: Porque a primeira vez que tu foste à ópera, tinhas 9 anos.
3: Sim.
2: E foste ver o Dom Giovanni.
3: É verdade.
2: E aquilo tocou-te.
3: Tocou-me bastante.
2: Tomaste o lugar do Dom Giovanni? Sentiste-o próximo de ti?
3: Bom, ao longo da vida, nós somos todos os personagens ao longo
2: claro,
3: da vida,
2: claro,
3: não é?
2: Claro.
3: Somos Faustos.
2: O Comendador também?
3: Somos Faustos, somos Dom Juans, somos. Enfim, somos vários arquétipos e vários paradigmas. Não vou dizer que seja a ópera que me tenha marcado mais do seu ponto de vista de... Acho que depois quando vi as primeiras óperas de Wagner, essas marcaram-me mais.
2: Mais.
3: Mas também vi nessa altura, com 9 anos, via Madame Butterfly. Mas por uma japonesa. Portanto, há coisas às vezes que têm piada. Mas pronto.
2: Mas tu aí ficaste fascinado, sobretudo pela ligação entre a cena e a música.
3: Certo, claro.
2: Isso tocou-te.
3: Bom, para já tal uma simetria dramática musical, que é o comendador que é morto ao princípio num duelo, e que para uma criança um duelo com espadas é estimulante, é uma
2: claro.
3: Espécie de enfim, de... E depois no fim ele aparece como estátua para ir buscar o Dom Giovanni, para o inferno. Depois ainda há mais um concertante final moralista em que os personagens todos que sobrevivem fazem uma reflexão moral sobre a história. Mas na realidade é, na primeira cena o comendador é morto e depois aparece na última cena como Nemesis, não é? Como uma estátua que vem buscar, o convidado de pedra que vem buscar o Dom Juan para ir para o inferno.
2: Porque essa tua referência...
3: E a simetria musical e dramática sempre me fascinou. É claro que o exemplo mais extraordinário de uma simetria musicodramática é Lulu, do Alban Berg, que até ao meio do segundo ato a música progride numa determinada direção, e a partir do meio do segundo ato, até ao fim, é a mesma música ao contrário. Bem, não é assim tão simples, mas pronto. Mas o que é interessante é que uma série de personagens que aparecem no primeiro ato, depois aparecem no terceiro ato de outra maneira. Por exemplo, o Dr. Sean no primeiro ato aparece com o Jack, o Estripador, no último ato, e os cantores são os mesmos. O pintor da primeira cena aparece como o Negro no último ato, etc, etc, etc. Agora seria fastidioso estar aqui a fazer todas
2: mas
3: as simetrias.
2: Mas é giro, porque tu estás-me a descrever, ou seja, há um lado muito visual em ti, Ger. Tu vês as coisas à tua frente de uma forma muito intensa. Ao ponto, tu em adolescente achavas mais cool ser artista plástico ou compositor?
3: Olha, outro dia ouvi a entrevista do Álvaro Rosendo e é curioso ele dizer que quando era miúdo queria ser autor de banda desenhada. Na realidade, eu quando era miúdo, também foi uma coisa que os meus pais... Lá está, os meus pais também gostavam imenso de banda desenhada, por isso. Eu lembro-me de ser miúdo e identificar-me com a figura do Hergé. E, portanto, pensar um dia fazer banda desenhada. É claro que, na realidade, eu fiz banda desenhada profissionalmente, não é? Para a Rua Sésamo, para vários jornais e revistas. Mas, pronto, mas depois surgiram outras atividades que se tornaram mais importantes. Mas eu lembro perfeitamente que a figura de um compositor me fascinou desde miúdo. Há uma altura em que, aos 14 anos, eu leio aquelas biografias.
2: Mas diz uma coisa, mas não era compor música, era a figura do compositor.
3: Não, era compor música. Porque a minha irmã estudava piano, mas o universo do conservatório e do estudar instrumentos não me fascinava assim muito, porque era muito...
2: Tu nunca foste estudar nenhum instrumento?
3: Sim, nunca estudei nenhum instrumento. Quer dizer, eu toco muitos instrumentos, não é?
2: Mas não... Mas autodidata.
3: Mas como autodidata. Eu estudei foi, digamos, em termos académicos, vá, se quisermos pôr a coisa nesse género, estudei foi composição. Mas...
2: A tua irmã tocava piano?
3: Tocava, mas isto é quando éramos crianças. E a mim não. Mas há uma coisa que eu descubro logo, que é a questão da matemática da música, que é o que ela tocava correspondia ao que estava escrito. E portanto, a questão da música estar escrita e o que ser tocado corresponder a uma série de códigos que tem a ver com a notação musical, isso é que me fascinou. E portanto, o que me fascinava era a ideia de que uma pessoa pode compor, mas não tem que tocar. Portanto, um compositor compõe, os outros interpretam. Portanto, e isso foi uma coisa que desde cedo me fascinou.
2: E como é que leste pautas pela primeira vez?
3: Bom, eu comecei logo a ler pautas desde pequenino.
2: Foi-te simples?
3: Também porque há o lado gráfico, não é? Mas eu queria só aqui acrescentar uma coisa que é interessante, que é... Há uma altura, pai, aos 14 anos, em que eu leio A Vida dos Grandes Pintores e leio A Vida dos Grandes Compositores. E realmente aí eu vejo que A Vida dos Pintores não é muito interessante.
2: Porquê?
3: Estão fechados, porque os pintores são eu, o ditongo, eu, portanto... Estão fechados no seu mundo, ainda hoje em dia são assim. Enquanto que os compositores não são cosmopolitas, colaboram com dramaturgos, com escritores, têm estreias, têm encomendas, têm público. Têm público nas salas de espetáculos.
2: Há um lado social.
3: Enquanto que os pintores é aquela coisa da galeria, da inauguração, e não passa disso. E os clientes, não é? Portanto, há um lado mais cosmopolita nos compositores, mais integrado no mundo real, no espaço público, etc, etc.
2: Mas de qualquer maneira foste para a Faculdade de Belas Artes.
3: Não, é verdade, por as razões que eu já apontei antes, de que todo o universo da música clássica me parecia demasiado formal, castrador e antiquado. E por isso achava que nessa altura ainda não havia o que veio depois. E é isso que eu queria explicar.
2: Explica.
3: Pronto. A minha irmã foi uma vítima dessa educação musical à lá antiga. Ainda hoje em dia falamos sobre isso. Portanto, a questão é que esse universo não me fascinava. Era muito castrador, era muito convencional, muito antiquado. E então fui para Belas Artes porque me permitia uma vida mais livre e criativa. Só que quando nos anos 80... Portanto, nos anos 90, mas há os anos 80 e os anos 90... E eu depois descubro que houve uma pessoa que foi para Portugal revolucionar o ensino musical, que foi o Christopher Bachmann. E quando eu comecei a conhecer os seus discípulos e a saber da existência dele, aí sim interessou-me ter, digamos, alguma experiência académica no campo da música. E é por isso que no fim dos anos 90 fui estudar composição para a Escola Superior de Música.
2: Mas em Belas Artes foste feliz ou não com esse modelo de ensino que encontraste?
3: Bom, mas nas Belas Artes já dirigia ao pessoal, já punha o pessoal a fazer música. Lembro perfeitamente um dia, numa visita guiada ao Teatro Dona Maria, lembro perfeitamente de dirigir a turma toda em frente do Dona Maria. Pronto, ainda não. Pronto. Eu lembro perfeitamente de pessoas como o Daniel Blofunks e outros. Epá, vamos fazer música. Eu digo, não, primeiro preciso escrever a partitura. E portanto, durante as Belas Artes há todo um... Eu vou pintando e fazendo trabalho paralelamente de ilustração e artes gráficas, mas eu tenho uma obra gigantesca.
2: Eu sei.
3: Por isso é que...
2: Já reparei.
3: Eu tenho uma obra gigantesca. E portanto, tanto na área da pintura, como na área de ilustração, artes gráficas, etc. Mas depois também tenho uma obra gigantesca na área da música e do teatro. Não é?
2: Portanto, tu és sobretudo um poeta.
3: Bom, eu gosto de dizer que sou um poeta, porque na realidade como é que eu consigo conjugar a minha multidisciplinaridade? De facto, eu sou um poeta que se exprime através de várias formas de arte, sendo que a principal é óbvio que é, lá está, a música, nomeadamente a sua componente de teatro musical, uhum. ou mais especificamente a ópera. Porque há diferenças, digamos. As diferenças são teóricas, não é?
4: Sim.
3: Mas pronto, mas há diferenças. Mas portanto, a ópera significou sempre para mim a possibilidade de se fazer a síntese de todas as artes, tendo a música como o motor principal. Não é? Pronto. Essa ideia da música ser um motor principal relaciona-se muito com a vossa conversa inicial. Eu comecei a questão da dramaturgia ser musical.
4: Uhum.
3: Portanto, é claro, também tem texto, mas a verdade é que a questão da organização do espaço dramático e da continuidade dramática serem feitos pela linguagem musical.
2: Mas tu, pictoricamente, também tens que organizar o espaço.
3: Certo, e aliás...
2: Mas o entusiasmo é diferente.
3: Eu nunca deixarei de ser um artista plástico. Eu nunca deixarei
2: isso
3: de ter...
2: está sempre presente, mesmo nas tuas obras.
3: Aliás, sempre que posso... Nem sempre é possível, mas sempre que posso, enceno as minhas obras, não é? Às vezes não, às vezes tens que deixar a tua ópera, vai, entre aspas.
2: Isso não é difícil.
3: Nas mãos do outro encenador.
2: Isso não é difícil passares ao encenador ou ao maestro a tua...
3: é óbvio que... Bom, a questão do maestro tem a ver com as hierarquias no mundo musical.
2: Tu não podes
3: dirigir uma orquestra sinfónica assim, tem mais nem menos.
2: Certo.
3: Portanto, de maneira geral, ao maestro...
2: Mas serias capaz.
3: Seria capaz das minhas obras. E talvez nas obras de alguns outros compositores, mas tinha que estudar profundamente.
2: Claro, claro.
3: Mas pronto, a questão é que os maestros a que eu tenho passado as minhas obras quase sempre são uns extraordinários servidores da obra musical. Portanto, isso até dá-me bastante gozo, a questão do respeito e a devoção que a maior parte dos maestros têm, faz parte da sua escola, à obra musical. E portanto eu nunca tive problemas com isso. Pode-se concordar aqui ou acolá com um detalhe, concordar ou não com um detalhe ou outro, mas de maneira geral, ser interpretado por bons maestros é uma coisa fascinante. Já no caso da encenação, a coisa é um bocadinho diferente.
2: Consegues deixar na mão de outro?
3: Bom, aconteceu algumas vezes, por exemplo, a ópera Os Fugitivos, de 2004, uhum. com o libreto do Ruizinho, foi o Paulo Matos que encenou.
2: Uhum.
3: Devo dizer que o Paulo Matos era um ótimo encenador de ópera. Pronto, aliás, eu vi muitas óperas portuguesas encenadas pelo Paulo Matos, nomeadamente do Marcos Portugal, atualizadas à moderna. Portanto, não se passa numa corte, mas numa empresa.
2: Uhum.
3: E o Paulo Matos sempre foi muito criativo com isso. E o Paulo Matos é um bom encenador. Agora não tem feito muito, mas já teve a sua época. Mas era um bom encenador de ópera. Sabe perceber os pormenores musicais que pode aproveitar para...
2: Portanto, depende também da sinergia pessoal.
3: Agora, de maneira geral, as minhas obras musicais não são interpretadas, sob o ponto de vista visual ou cénico, da mesma maneira que seriam se fosse eu. Além de tudo, houve muita gente que às vezes criticou isso. Ah, devia ter sido tu a encenar, ou devias ter... E por causa disso, eu tentei, a partir da altura, tentar controlar ao máximo os meus espetáculos. Portanto, sempre o ideal é que eu componha a ópera, não é? Escreva a música. Às vezes, aliás, comecei também a trabalhar na dramaturgia. Aliás, uhum. sempre o fiz,
2: uhum.
3: não é? Portanto, ser o autor do libreto também, ou de parte do libreto. E encenar, dirigir e conceber plasticamente. Pronto. Só que tive 3 ou 4 oportunidades desse género na minha vida, mas não é uma coisa fácil. Hoje em dia, aliás, vivemos numa época em que cada vez é mais difícil fazer isso. As pessoas não querem artistas totais. As pessoas querem trabalhos de colaboração, em que todos estão muito fixes e fazem aquele gesto da boleia uns aos outros. As pessoas não gostam de grandes personalidades hoje em dia, nem ditadores, nem gostam de pessoas.
2: Estás a dizer que não vivemos numa época de génios, em que não se pode... Não aceitamos que uma pessoa tenha essa capacidade, é isso?
3: Bom, entretanto, a questão do gênio também é uma questão... Portanto...
2: Gênio no sentido da pessoa ser capaz de certa maneira...
3: Bom, isso dá um trabalho do caraças.
2: Pois dá.
3: Porque, e tem que ser feito em fases diferentes. Portanto, há uma fase da composição, da dramaturgia, das relações entre teatro e música. E depois há uma fase de produção do espetáculo. Portanto, não se pode misturar tudo ao mesmo tempo.
2: Uhum.
3: E nessas fases de produção do espetáculo, pronto, e então eu poderei conceber os figurinos, que é uma coisa que eu faço há anos e anos. Eu desenho uhum. figurinos há anos e anos. Portanto, e desenho cenografia há anos e anos. Mas às vezes preciso de algum apoio, sob o ponto de vista cénico. Mas pronto, o desenho de luzes também faço, mas enfim, é preciso deixar isso nas mãos de um profissional mais especializado.
2: Uhum.
3: Mas, de facto, dirigir é uma coisa que eu gosto. Agora, nem sempre isso é possível, mas também é prestigiante ser interpretado por outros.
2: Claro, pronto. Claro.
3: Porque, na realidade, isso é o que faz da obra musical uma coisa muito especial. A obra musical, a música é uma arte imaterial. Ok? Portanto, daí que o grande cisma, isto agora em termos de... O grande cisma do meu lado artista plástico para o lado da música foi essa evolução interior que se deu em mim, que é deixar de estar obcecado com os objetos materiais
2: uhum.
3: e passar para uma arte que é imaterial, que é a música. e que não dá o mesmo. É porque, para, nas artes plásticas as pessoas veem, ah, ok, a música não, é precisa de ser produzida e ouvida. Uhum. E, portanto, já tem a dimensão do tempo,

0: de professor, uma pessoa é bastante pressionada para ter habilitações.
1: Uhum.
0: Eu já tinha as minhas habilidades naturais, mas uma pessoa só é realmente reconhecida academicamente se tiver as habilitações artificiais. Aliás, isso é um assunto que eu poderei falar mais tarde. Portanto, hoje em dia, ainda voltando à questão do género, hoje em dia as pessoas deixaram de falar de vocação e de talento. As pessoas estão muito preocupadas hoje em dia com a legitimação. Tem a ver com o mundo que nós vivemos, de grande competitividade, uhum, e de grande confusão conceptual. Mas na realidade, há pessoas, como a Almada Negreiros, que tinham habilidades naturais, nunca estudaram especificamente as áreas em que trabalham.
1: Mas achas que hoje seria impossível o Almada Negreiros?
0: Hoje em dia seria impossível haver uma pessoa como o Rossellini.
1: Uhum.
0: Hoje em dia seria impossível haver uma pessoa como o Walter Gropius.
1: E ou no ser caso, reconhecido, não é?
0: E, bom, e ter a importância existir, que o Walter existir, Gropius pois, tem, pois, que fundou a Bauhaus e mais não sei o quê. Mas, portanto, mas, por exemplo, o Schoenberg e o Stravinsky, que são os dois maiores compositores do século XX e os maiores influentes, basicamente eram autodidatas. O Stravinsky estudou com Rimsky-Korsakov particularmente, mas na realidade estudou piano quando era miúdo, mas na realidade o Stravinsky era basicamente um autodidata. E o Schoenberg ainda mais. O Schoenberg estudou seis meses ou seis semanas ou o quê, contraponto com o, Zelensky, vê se o nome
1: não escorrega.
0: Não escorrega. Mas na realidade, depois casou com a mulher, com a irmã dele. Mas depois, na realidade, é melhor compositor que o Zelensky, com o Zemlinsky.
1: Sim. Zelensky é o outro.
0: Não, desculpa. O Zemlinsky. Bom, a verdade é que... Bom, mas isso é uma época diferente. Hoje em dia vemos numa época em que isso não seria possível. Um realizador assim, desleixado como o Rossellini, não é?
1: Uhum.
0: Ou um arquiteto que não sabia desenhar como o Walter Gropius. Ou mesmo um Almada Negreiros e outros autodidatas. O único campo onde realmente... E eu gostaria de falar deste assunto. O único campo onde realmente não se exigem habilitações é aos escritores. E é um bocado esquisito, não é? E hoje em dia ando a fazer uma pergunta à minha própria, quê? Então os médicos podem ser escritores e os escritores não podem ser médicos? Portanto, os escritores são os únicos diletantes...
1: Por enquanto,
0: os escritores são os únicos diletantes que ninguém põe em questão, ninguém fala das suas habilitações específicas, uhum, ou das suas formações específicas. Mas na realidade a nossa cultura, curiosamente, é dominada pela diletância.
1: Uhum.
0: Porque é assim... Os escritores são as figuras veneradas no pódio da criação artística, etc. E depois, os músicos que nós gostamos mais, os músicos populares, também sabem pouca música e têm pouca formação musical, certo?
1: Uhum.
0: Tirando, enfim, o Abrunhosa, um ou outro, na realidade, incluindo pessoas que eu admiro imenso, como o Seca Afonso, não, uhum, sabiam uma nota de música, não é? Portanto, e portanto, mas em geral, a gente gosta, os músicos populares, vá, não só os que eu gosto, mas os músicos populares que toda a gente gosta e diviniza,
1: são reconhecidos,
0: e que toda a gente adora e diviniza e idolatriza, que é uma característica do mundo da música popular, a idolatria. Uhum. Falando a sério, sabem muito pouco. Tem uma gramática muito elementar. Uhum. Como dizia o Paulo de Carvalho, não é? Há uns tempos. Sabem dois acordes? Assim, com dois acordes já se faz muita música. Mas na realidade... por exemplo, um compositor que sabe música, com dois acordes, faz a festa, não é? Aliás, faz de propósito.
1: Uhum.
0: Mas na realidade, a maior parte dos músicos populares tem uma gramática limitada. Mas também são adorados por um público que tem um conhecimento limitado da música. Portanto, estabelece ali uma espécie de compromisso. Mas pronto, é só para dizer... Que de facto hoje em dia vivemos uma época muito obcecada com as habilitações, com as acreditações, com as legitimações, porque é um mundo muito competitivo, nomeadamente no campo académico. E na realidade, quando a gente olha para a história da arte, em geral, de todas as artes, o cinema inclusive, o Hitchcock tirou o curso de cinema, não é? O Hardox tirou o curso de cinema, o John Ford tirou o curso de cinema.
1: Mas não, dizer...
0: são pessoas que aprenderam o ofício na prática, a fazer, e marcaram a nossa visão que a gente tem, que nós temos, das artes e da história da arte.
1: Então defendes uma arte mais empírica.
0: Bom, a verdade é que assim, se confrontarmos o cientista com o artista,
1: uhum,
0: é óbvio que o artista tem que trabalhar com dimensões empíricas, instintivas, uhum, intuitivas, etc, etc. Se formos para o cientista já tem que comprovar uma série de coisas. É uma coisa um bocadinho diferente, não é? Há uma frase do Braque que é: a arte é subversiva, a ciência é segura, não é? Portanto, é citada pelo Lima de Freitas num livro chamado Almada e o Número. A verdade é que é assim. Portanto, mas hoje em dia querem, sobretudo a nível académico, equiparar os artistas aos cientistas. Portanto, os regulamentos são os mesmos, portanto, o parâmetro é o mesmo. Aliás, não só, da engenharia também. Portanto, e há que... Portanto, porquê é que os artistas têm que ser... justificar tudo o que fazem. Hoje em dia tem que se justificar tudo o que faz. Tem que se analisar e explicar e ter um discurso sobre o seu trabalho, etc. Tudo isso são coisas que têm vindo a corromper um bocado uma certa inocência que o artista tinha tradicionalmente.
1: O que não vai corromper

0: Sur le pavé de Paris, uma composição de 1952, incluída na banda sonora do filme La Fête à Henriette, interpretado por Annie Flore, a segunda escolha musical do José Eduardo Rocha.
1: Maus exemplos.
0: Na Radar.
2: José Eduardo, uma canção que te relembra uma viagem inesquecível onde?
3: Bom, na realidade, as viagens inesquecíveis que eu tive foi as viagens que eu fiz ao deserto do Saara, em Marrocos. Mas não foi possível arranjar a banda sonora para essa viagem. Bom, neste caso, a viagem inesquecível foi dentro da obra deste realizador, que é o Julien de Vivier.
2: Uhum.
3: Nos últimos anos eu tenho vindo a descobrir todos os realizadores que foram metidos na prateleira pela Nouvelle Vague. Aliás, é uma coisa que eu também gostava de dizer, que há uma certa preguiça, um certo estatismo nos gostos cinematográficos da maior parte das pessoas. Hoje em dia é muito conveniente gostar da Nouvelle Vague e dos Godard e não sei o quê, mas na realidade há uma série de realizadores franceses muito mais interessantes, anteriores, paralelos ou posteriores à Nouvelle Vague. E dentro dos anteriores, dentro dos clássicos do cinema francês, sem dúvida que foi uma viagem para mim descobrir o Marcel Carné, que é um extraordinário realizador e um esteta, descobrir, bom, Gérard Noir já conhecia, e descobrir o Julien de Vivier, que é um realizador que as pessoas não falam, mas que é um dos génios do cinema do século XX, e fez também muitos filmes em Hollywood. E este filme, La Fête d'Henriette, é um filme bastante interessante, e tem esta música, que de facto também é uma música muito interessante.
2: Um bocadinho nostálgica.
3: É um bocadinho nostálgica, e a música foi composta pelo Georges Auric, que foi um membro dos Grupos dos Seis, mas que fez muita música para cinema. Mas na geral, do Grupo dos Seis, eu gosto do Polanco, do Honegger, ou do Milhaud, mas nunca fui muito à bola com o Georges Auric, que acho um compositor um bocadinho opaco, vá por assim dizer. Mas nesta canção ele mostra uma grande inspiração, por acaso.
2: Tu também já compuseste para cinema?
3: Sim, fiz música para 40 filmes. Para cerca de 40 filmes.
2: É muito diferente fazer música para palco, porque geralmente a imagem ajuda-te, não é?
3: Bom, aqui
2: podes ver.
3: Eu, por acaso, tinha dito que um dos assuntos proibidos era falar sobre música para cinema.
2: Por
3: mas
2: isso
3: vou
2: é
3: falar.
2: Que eu te estou a perguntar.
3: Não, mas não há problema. Isso foi para vos picaçar.
2: Para eu ser mau exemplo.
3: Isso foi para vos picaçar. Na realidade, a música para cinema envolve coisas parecidas com a música para teatro. Por exemplo, nós podemos dizer que há música diegética e não diegética, ou seja, que há música que faz parte da ação e música, como o Rui Miguel estava a dizer há bocado, que os atores estão a escutar, e música de fundo, não é? Que em princípio os atores não estão a escutar. Portanto, mas o cinema herdou imensas coisas da ópera também. Aliás, o período clássico de Hollywood, dos Max Steiners, etc., dessa gente, dos Miklos Rosas e dos etc. Os nomes, há muitos nomes. Para mim, o mais importante, para mim, é o Bernard Herrmann. Mas pronto. Eles utilizaram imensas técnicas wagnerianas do leitmotiv, da música descritiva, etc, etc. Portanto, há uma grande herança da ópera na música do cinema do período clássico. Depois, a partir dos anos 50, 60, a coisa começou a mudar. Ok? E hoje em dia já não vemos a música para cinema como esses. Aliás, eles eram compositores de estúdio, compunham a música. Portanto, a banda sonora de um filme era inteiramente composta por um só compositor. Portanto, mais tarde vieram outras coisas, que é buscar compilações aqui e acolá. E a música.
2: Mas há uma diferença, Ger, entre uma coisa que é: no cinema, os atores, os intérpretes, não ouvem a música.
3: Bom, isso foi uma questão complexa que se pôs
2: não
3: com
2: é?
3: O filme.
2: No palco ouvem. Ou tu já fizeste essa experiência?
3: É assim, ouvem. Se a música for de...
2: certo.
3: Música diegética é a música que faz parte da ação. Uma pessoa entra num clube de jazz, estão a tocar jazz. Pronto, os personagens estão a ouvir essa música, certo?
2: Nem sempre.
3: Mas a música não diegética, que é a música de fundo, em princípio os personagens não estão a ouvir.
2: Certo.
3: Aliás, há uma história. O Hitchcock, por exemplo, é um realizador interessante em muitos aspectos. Mas um dos aspectos que é interessante do Hitchcock é a sua relação com a música. Por exemplo, Os Pássaros não têm música. É um filme de suspense que não tem música nenhuma, a não ser diegética. Mas crianças cantam numa escola e o som dos pássaros, que é a música eletrónica primitiva. Mas há um outro filme, que é o Lifeboat, em que uma série de personagens, há um submarino alemão que abate um barco e uma série de personagens ficam sozinhos num bote. A única música que existe é o Canada Lee, um ator afro-americano, que toca numa flauta de bisel uma ária do Wagner, dos mestres cantores de Nuremberg, porque eles entanto recolheram um alemão que depois vai-lhes deixar a vida. E eu lembro que o Hitchcock teve uma discussão com o compositor da música e disse: se eles estão num barco no meio do oceano, como é que podem ouvir música? Portanto, não há música nesse filme. Portanto, são decisões interessantes que o Hitchcock fez muitas vezes.
2: Dramatúrgicas,
3: é óbvio. Que fez muitas vezes em relação ao uso da música no cinema.
2: E no cinema atual? Por exemplo, o Christopher Nolan, que usa uma música dita imersiva.
3: Bom, Eu devo dizer, eu não queria estar a falar sobre esse assunto, mas pronto, mas vou só para o lado mais positivo do assunto.
4: Vamos.
3: Há um filme do Christopher Nolan que é o Interstellar.
4: Uh-huh.
3: A música é do Hans Zimmer.
4: Uh-huh.
3: Bom, não podemos dizer que a música não tenha uma presença enorme nesse filme. Não é? É claro que o Zimmer rouba Sibelius, rouba Shostakovich, rouba aqui e acolá, mas de facto esse filme tem uma presença da música espetacular. Pronto, é isso.
4: Esse é bom.
3: Bah, não diria que é bom, mas não há dúvida.
4: Não, a presença da música.
3: Mas lá está, vamos buscar um bocado o paradigma do cinema clássico. Portanto, uma partitura feita durante todo o filme. Não é?
4: Mas que é feita pós-filme.
3: Bom, é óbvio que é feita sempre pós-filme.
4: Não, nós vemos sempre aquelas imagens de orquestras a tocarem com um ecrã gigante, a verem cenas.
3: A música sempre foi feita depois dos filmes.
4: Foi assim que tu fizeste composição para filmes?
3: Eu devo só aqui abrir um parênteses. Só houve 3 ou 4 casos em que o realizador e o compositor colaboraram de raiz. É o caso do Prokofiev e do Eisenstein, é o caso do Ennio Morricone com o Sergio Leone, é o caso do Jacques Demy com o Michel Legrand, agora eu inverti as funções.
4: Sim, é a cronologia.
3: Mas é o caso do Bernard Herrmann com o Hitchcock. Mas, portanto, mas de maneira geral, os compositores estavam ao filme feito e tinham 3 semanas para compor a música. E depois percebe que quando vem na ficha técnica, a orquestração, eram os gajos que ajudavam a fazer a orquestração rapidamente para os músicos terem as partes para depois gravar em estúdio com o filme a passar. Agora, em relação a mim, curiosamente, quando eu compus, no período em que eu compus mais música para cinema, nunca tinha feito uma reflexão teórica, histórica e estética sobre a música para cinema, como fiz mais tarde. Portanto, aí trabalhei com a intuição, com o empirismo e com o instinto. Mas pronto.
4: E correu bem.
3: Diz?
4: Correu bem.
3: É pá, por exemplo, eu colaborei muito com um realizador chamado Fernando Matos Silva, fiz uma longa metragem e 3 documentários. Não, fiz uma longa metragem, uma curta metragem e 2 documentários. Aliás, já passaram todos na Cinemateca. Porque já lhe fizeram uma homenagem. E com ele é assim, ele mostrava o bruto do filme, eu desenhava em storyboard, fazia um pós-storyboard com as imagens todas e tentava imaginar quais eram os momentos melhores para ter música. Bom, depois compunha a música, bom, e depois eles iam colocar a música nos sítios. E aí, às vezes, o processo era um pouco doloroso.
4: Frio.
3: Porque cortavam música, ou não usavam algumas, ou pronto. E aí eu tinha que intervir, mas nem sempre me deixavam. Pronto. Depois houve outros filmes que eu fiz, em que, de facto, já pude controlar melhor a situação. Por exemplo, um filme que se chama Um Degrau Pode Ser o Mundo, que é um filme de animação de 11 minutos, realizado pelo... Agora não estou a lembrar do nome do realizador. Daniel Lima... e produzido pela Anima Nostra, e aí, portanto, tive o controle total sobre a colocação da música no filme.
4: Tenho uma pergunta para ti. Tu querias música para palco desde 1990?
3: Na realidade, um bocadinho antes.
4: Pronto, mas assumidamente daí, com o ensemble gera os plásticos de Lisboa?
3: Bom, não. Eu com o ensemble gera os plásticos de Lisboa, eu fiz as minhas obras de teatro musical. Não é?
4: Onde se inclui, por exemplo, a Saga da Formiga.
3: A Saga da Formiga é a primeira, que é prémio de teatro na década, e ainda há dúvidas sobre se eu sou da música, se eu sou do teatro.
4: Pois era isso que eu tinha perguntado.
3: Mas é uma espécie de ópera.
4: Mas tu aí marcaste, no fundo, o teu caminho, a partir daí.
3: Sim, foi uma oportunidade excelente para me afirmar.
4: Porque os prémios do teatro da década desapareceram, eram prémios muito importantes.
3: Bom, a seguir foi o Carlos Pessoa.
4: Acho que sim, foi dos primeiros.
3: E depois a seguir foi mais alguém, não sei o quê. Pronto. Na altura, no contexto da altura, tiveram alguma importância. Agora há outras coisas, não é?
4: Ah, está bem, mas na altura, eu lembro-me dessa altura.
3: Mas nos anos 90, portanto, eu faço a Saga da Formiga, depois faço o Volkswagen, depois o futebol, depois a Sinfonia Náutica. Portanto, aí são obras minhas. Mas fizeram alguma publicidade e a partir daí fui contratado por alguns grupos para fazer música. O grupo mais importante para que eu fiz música foi os Artistas Unidos. Porque a ideia era os músicos, os atores fazerem, serem instrumentistas e vozes no palco e fazerem música.
4: Deste bem com o Jorge?
3: Bom, como uma pessoa se pode dar. É claro que ao princípio era só grandes abraços e grandes encómios, não é? Ele dizia-me que eu era parecido com o Robert Duval. Eu dizia-lhe que ele era parecido com o Woody Allen. Tudo correu muito bem ao princípio. Ambos gostávamos do Vozek.
4: Vocês colaboraram muito tempo.
3: Pronto, eu fiz 4 ou 5 espetáculos. Portanto,
4: seguidos?
3: Todos seguidos. Bom, e pagavam bem.
4: Boa.
3: E tive acesso a certos palcos e conheci muitos atores que mais tarde trabalharam comigo. Mais tarde fiz 2 espetáculos com o Manel Viborg. Pronto. Depois aí começou a haver certas tensões, não é?
4: Mas diz-me uma coisa, para eu perceber. Nestes espetáculos,
2: a música tem variações nos dias de espetáculos. Como é que tu geres isso, Ger?
3: Espera aí, no que é? Nos espetáculos dos Estados
2: Unidos? Cada espetáculo, a música é dinâmica. Também. A música ao vivo é dinâmica.
3: Bom, houve grupos de teatro, como a Persona, que a música estava pré-gravada ou era executada por músicos ao vivo.
2: Pronto.
3: No caso dos Estados Unidos, eram os próprios atores que faziam a música. Mas eu treinava a voz. Eu escrevia a partitura e eles tentavam executá-la.
2: E conseguiam?
3: Pronto, quando tu falas de variações, é que há uns dias em que resultava melhor,
2: sim,
3: outros dias
2: em
3: que resultava pior. Há dias em que eles estavam mais inspirados, outros dias em que havia um bocado...
2: Tu assistias a todos os espetáculos.
3: Bom, isso é talvez o aspecto mais doloroso de trabalhar com os artistas unidos e com o Jorge Filomelo, é que eu tinha que assistir aos ensaios todos. Pronto, eu vi o Paulo Claro chorar 600 vezes. Portanto, o Paulo Claro era um ator genial, sim, que chorava mesmo, não era, portanto, não era glicerina.
2: Paz à sua alma.
3: Paz à sua alma, não era glicerina, chorava mesmo. Epá, mas 600 vezes a chorar, quer dizer, e às vezes era melhor nos ensaios que nos espetáculos ao vivo. Aliás, isto é um problema do teatro musical e da ópera.
2: Então.
3: E da música em geral, e das artes performativas em geral. Que às vezes os ensaios são... Há ensaios onde a interpretação atinge um nível de excelência que às vezes não se consegue ter nos espetáculos com o público. Mas pronto.
2: Não é essa a magia do teatro.
3: Mas isso, pronto, isso é um detalhe que é bastante especulativo. Agora, eu tinha que assistir a todos os ensaios. E isso era uma parte dolorosa, porque os músicos, geralmente... Portanto, a diferença entre
2: são mais previsíveis,
3: não,
2: os músicos.
3: A questão entre a música e o teatro, a diferença é que, tendo o teatro musical, em que o teatro musical tem características parecidas com o teatro, em que se calhar tem que haver uma intensidade de ensaios, com os cantores ou com os atores. Mas os músicos... Se os músicos tivessem que ensaiar 400 vezes a mesma peça, davam em doidos. Porque é assim, é claro que há peças que são difíceis de execução, não é? E exigem mais ensaios. Mas os músicos cansam-se rapidamente. E nem ensaiam
2: menos. Até fisicamente é diferente.
3: Não, ensaio, bom, além de tudo não podem, não é? Quer dizer, um trompa, um oboé ou um cantor, ou um cantor lírico,
2: 600 não podem, vezes, mas...
3: não podem gastar a voz assim. E é essa a diferença. Mas eu também acho que no caso do Jorge Filomelo, o excesso de ensaios era por causa da sua metodologia. Ou seja, o Jorge Filomelo não sabia o que queria, na realidade. E portanto, os resultados que ele obtinha é através de pôr o pessoal a trabalhar.
2: Tentativa e erro.
3: E portanto, ele não tinha guiões nem storyboards, ao contrário do que eu faço. Eu faço storyboards e guiões, que é para não se perder tempo. É claro que também é profundo trabalho de interpretação. Mas enfim, mas não é àquele nível doloroso do teatro do sofrimento. E portanto, eu acho que o Filomelo é uma questão geracional. Não é só o Filomelo, também realizadores que são assim e também músicos que são assim.
2: O Filomelo que também era realizador.
3: Não, exato. Mas é a questão de que é uma geração que não sabia muito bem o que queria e que pôs em causa certos paradigmas clássicos.
2: Sim, sim.
3: E, portanto, não sabia muito bem o que queria e, portanto, os resultados obtinha-os tipo em laboratório, por insistência e por ver os atores a inventar ou a ter intuições. Havia uma coisa às vezes que me irritava imenso, que era ao fim de 4 ou 5 horas de ensaio vinham as notas. Vamos a notas. Epá, e muitos atores do Filomelo ficaram com estes tiques. Vamos a notas. Bom, e é tarde. Naquela cena que foi há 4 horas, naquela cena era bom que tu... Ou seja, na música é diferente. Na música,
2: certo,
3: há um problema, interrompe-se no sítio. Ok?
2: Certo.
3: Mas a questão é que não podemos comparar, são coisas diferentes.
2: São coisas diferentes.
3: Mas a verdade é que os músicos não têm a mesma capacidade de tolerância em relação a repetições. Cansam-se.
2: Achas isso bom ou mau?
3: E não, cansam-se e têm que guardar alguma emoção para o momento da verdade.
2: Ah, isso é
3: enquanto
2: importante.
3: Enquanto que os atores não, andam ali à procura da pedra filosofal, habitar o espaço, como dizia aquele encenador, o chamado Rogério de Carvalho, habitar o espaço.
2: Paz à sua alma.
3: Bom, sim, paz à sua alma. Atenção. Os atores também fazem isso porque são privilegiados. Têm 4 meses de um palco. Na música, não. Eu tive 6 sessões de palco para fazer o Cabaré Vicente.
2: Portanto,
3: não se pode perder tempo, tem que ter um guião.
2: Olha, o que também não se pode perder tempo é o momento em que o Rui Miguel faz a pergunta dele. Rui Miguel, qual é a tua pergunta para o José Eduardo?
5: O José Eduardo disse que não tem formação em instrumentos musicais.
3: Não, tenho alguma formação.
5: Tens alguma, mas não tocas habitualmente.
3: Toco, toco.
5: Tocas. Claro. Então eu gostava que tu nos descrevesses como é que são os teus momentos de composição. Se sentas à frente de uma folha e vais escrevendo a partitura de cabeça, se utilizas algum instrumento, se já recorres à tecnologia para fazer as tuas composições, para as tuas criações, se utilizas já muito software já também para escrever, pautas e tudo. E por último, eu vou deixar esta, não tenho falado muito nisto, como é que te confrontas agora com o aparecimento da composição musical na inteligência artificial, que já está bastante evoluída?
3: Bom, vamos por ordem. Eu estudei piano quando era pequenininho. Tive 8 aulas. Mas pronto, era um bocado estranho estar a tocar o Patinho Bernabé, quando já conhecia todas as sinfonias de Mahler e as óperas todas do Wagner. Portanto, era um bocado estranho estar a tocar o Patinho Bernabé. Mas a verdade é que, pronto, mas eu sempre toquei. Mas pronto, nunca estudei, digamos, não tive uma formação conservatorial, etc., do instrumento. Mas toquei muitos instrumentos e talvez seja o maior virtuoso mundial de violino chico. Pronto. Bom, também não há outro. Bom, de qualquer modo, toquei muitos instrumentos, nomeadamente plásticos, não é? Porque como o meu projeto inicial era instrumentos de plástico, toquei todos os instrumentos, de todos os naipes, percussões, cordas, sopros, etc., etc. Mas hoje em dia continuo a tocar. E as peças, por exemplo, faço com os meus alunos recentemente, eu toco a parte das teclas e tento dirigir ao mesmo tempo. Mas pronto, continuo a tocar. Agora, em relação ao método de composição, na realidade, ao princípio era essa questão de, sobretudo, é o piano, é sempre a base, não é? Ou um teclado, para verificar as coisas, não é? Mas a escrita é no papel, ok? Pronto. A edição é no papel. Portanto, vais procurar aquilo que o Stravinsky dizia: o cão toca no piano para procurar o osso, não é? Portanto, e diz isso na Poética da Música. E depois encontra uma coisa, ok. Depois vai para a sua mesa de trabalho e começa a desenvolvê-la sob o ponto de vista da escrita, do rigor da escrita da partitura. Em relação a tecnologias modernas, bom, na transição do milénio, eu estava na Escola Superior de Música e uma das coisas que eu aprendi foi usar o programa Sibelius, que é um programa de notação musical. Portanto, houve quem usasse o Finale, mas o Finale não me dava jeito. E o meu professor, o Christopher Bachmann, ele usava o Sibelius. E, portanto, eu comecei a escrever as partituras em Sibelius. Claro que há uma fase, às vezes, manuscrita. Há uma fase, às vezes, vou para o piano, faço partituras manuscritas, com uma série de esquemas, e depois então é que passo para a edição final da partitura no Sibelius. Agora, em relação à inteligência artificial. Bom, como professor, esse problema tem-se colocado. E houve umas diretivas da tutela do Instituto Politécnico de Leiria, umas diretivas em relação ao uso da inteligência artificial na área criativa. Eu também dou aulas de ilustração, etc, etc. Bom, essas diretivas são de tal modo, digamos, herméticas, que eu acho que o melhor é proibir, definitivamente. O uso da inteligência artificial levanta tantos problemas éticos, estéticos, técnicos, artísticos, etc, etc, políticos, que, de facto, mais vale proibir. Pronto. Em relação ao uso, no caso da música, já me têm dito que usam. Mas é assim, eu gosto é de utilizar a minha inteligência artificial. A minha inteligência é artificial. Há um outro colega meu, que é o Pedro Letria, ele diz uma coisa, que o problema é chamar-lhe inteligência. Na realidade é uma ferramenta. Pronto. E há fases em que é considerada uma ferramenta porreira. Eu, por exemplo, já fui ver a minha biografia pela inteligência artificial. E está muito bem. Explica muito bem que eu sou um artista multifacetado cuja atividade principal é a composição musical.
2: Faz sentido.
3: Mas raramente. Não usei. Confesso-te, nunca usei. Agora, há pessoas que dizem que nas fases de pesquisa, fazer maquetes, etc, etc, corrigir textos, que a inteligência artificial pode ser útil e interessante. Bom, o que eu tenho me confrontado é com alunos que fazem trabalhos de inteligência artificial e fazem em 15 minutos, não é? Em que outros levam semanas para... E a verdade é que o resultado é muito estereotipado. E depois há uma coisa também que me faz um bocado de impressão, é que não tem um autor por trás, não tem uma pessoa com memórias, com empirismo, com intuição, com
2: valores,
3: com instinto.
2: Com instinto, pronto. Sim.
3: E geralmente os resultados são muito estereotipados, muito clichês, não é? E a gente sabe que vai buscar aqui e acolá. E às vezes é interessante, por exemplo, detectar onde é que foi buscar. Onde é que vai buscar. Portanto, este problema é um problema que neste momento me está a preocupar como professor. E, portanto, eu decidi que para o ano, se calhar, proíbo a inteligência artificial no campo da ilustração. Agora, no campo da paginação e de certas coisas, da organização de certas coisas, pode ser que seja útil. Para já não estou muito fascinado nem muito interessado nisso e até confesso que tenho bastante receio.
4: Bom, o que não temos receio é da tua lista de maus exemplos. Pedi-te bons maus exemplos e começamos por um nome que já falámos antes, José de Almada Negreiros, artista multidisciplinar, autodidata, personagem central da vanguarda do modernismo e do futurismo português. Pessoa mau exemplo porquê?
3: Bom, é um mau exemplo porque lá está, hoje em dia, uma pessoa que não tem qualquer espécie de pergaminhos académicos, a ser o, talvez, eu acho que o Almada, há muitos outros, mas eu acho que o Almada Negreiros talvez seja uma das figuras maiores da arte portuguesa do século XX. Para todos os efeitos, a sua obra, por exemplo, os painéis das Gás Marítimas bastavam para que o homem tivesse alguma importância. Mas como ilustrador foi fantástico, como designer foi fantástico, como caricaturista foi fantástico, como pintor, com momentos altos e baixos, mas também foi fantástico. Bom, e como também escritor, certo?
4: Uhum. Dramaturgo.
3: Escritor de romances, novelas, poesia, ensaio
4: e teatro.
3: E também como cenógrafo, figurinista. Uhum. Bom, e também foi bailarino. Portanto, a única coisa que o Almada Negreiros não fez foi música, mas dançou os balés do Rui Coelho. Portanto, isso é a única coisa que eu critico no Almada Negreiros, mas essa é uma crítica estúpida porque é como julgar o século XVI por não ter computadores, portanto, não é? Ou julgar o padre Sim. António Vieira, etc. É que na realidade o Rui Coelho era um compositor que para nós tem uma conotação negativa, um compositor relacionado com o Estado Novo, mas profissionalmente também com algumas deficiências, esteticamente muito discutível. Mas o Almada dançou A Princesa dos Sapatos de Ferro e outros bailados, porque o Rui Coelho era o compositor futurista.
4: Outro empírico, Stravinsky, A Poética da Música, a obra do Stravinsky, do Igor Stravinsky, reúne 6 lições na Universidade de Harvard, 39-40, um livro mau exemplo porquê?
3: Um mau exemplo porque, na realidade, há bocado perguntaste-me se não me sentia mal nas Belas Artes, não foi? Qualquer coisa desse género. Na realidade, há uma altura de impasse ali entre as artes plásticas e a música. E eu estou muito chateado com o mundo das artes plásticas, porque as inaugurações, o croquete. E depois esta questão de que os artistas plásticos, os artistas têm que ser, têm que tirar além das suas habilidades naturais ou das suas habilidades artificiais, ainda tinham de tirar um curso de publicidade e marketing e serem gênios nas relações públicas. Portanto, toda aquela coisa dos anos 80, que foi uma movida e que foi interessante em Portugal, mas tudo aquilo me incomodou um bocadinho e o que me salvou foi o Stravinsky. Não, é? Não só a sua música, como esse. Portanto, é claro que a música do Stravinsky, antes de tudo, é uma referência importantíssima. As suas formas de teatro musical, a sua estética, etc. Mas o Stravinsky não era um teórico, mas aceitou fazer uma série de aulas para a Universidade de Harvard. Ele recebeu não sei quantos dólares por cada uma das lições e ofereceu uma de borla. Mas esse livro, A Poética da Música, é um livro que é importante porque tem uma série de frases que para mim foram importantíssimas. Vou resumir só uma que é: temos um dever para com a música, é inventá-la. Portanto, e esta frase foi muito importante para eu me decidir a dedicar-me à música. Depois houve outros momentos.
4: O Trigo e o Joio, longa-metragem de Manuel Guimarães, 1965, O Trigo e o Joio, longa-metragem de Manuel Guimarães, 1965, baseado no. No Fosgas, é baseada.
3: No romance do Fernando Namora.
4: Sim, eu vou dizer, mas eu não quero dizer baseado. O Trigo e o Joio, longa-metragem de Manuel Guimarães, de 1965, baseada no livro homónimo de Fernando Namora, protagonizado por Eunice Munhoz e Igrejas Queiro. Um filme mau exemplo, porquê?
3: Bom, antes de tudo, como há bocado estava a falar do Julien de Vivier em relação à Nouvelle Vague, eu acho que também o Manuel Guimarães, o autor desse filme, é negligenciado.
4: Quase que desapareceu.
3: Não desapareceu, porque apesar de tudo, uma parte dos filmes estão editados em DVD e algumas pessoas têm feito exposições e documentários sobre ele. Nomeadamente a doutora Leonor Ariel, fez um documentário e organizou 2 ou 3 exposições. Mas o Manuel Guimarães é negligenciado, inclusive pela esquerda. Ora, o Manuel Guimarães foi uma vítima brutal da censura, não é? Mutilaram os filmes dele, destruíram-nos mesmo. E no entanto, mesmo pessoas de esquerda não dão valor ao Manuel Guimarães. E a razão porque é que é? Eu penso que é porque é um realizador um bocado clássico, não é? Portanto, e lá está, porque as pessoas gostam é do novo cinema português. Portanto, epá, e na realidade é uma preguiça mental, intelectual e artística, porque é um realizador que faz filmes bastante interessantes. E este filme, O Trigo e o Joio, para já o título é interessante na época em que nós vivemos, de distinguir o trigo do joio. Uhum. Mas O Trigo e o Joio é um filme bastante interessante, porque é um filme bastante bonito. E quando eu, algum amigo francês ou inglês, ou seja, que nacionalidade, me pergunta para sugerir um filme português, é claro que eu podia sugerir O Pátio das Cantigas, ou A Canção de Lisboa, ou O Leão da Estrela. Essas comédias também têm muita graça. Mas, na realidade, eu sugiro sempre O Trigo e o Joio, porque é uma boa forma de começar a ver cinema português. Porque tem imagens belíssimas, um bocado John Ford à uhum. portuguesa, imagens do Alentejo, dos camponeses, etc, etc. Depois tem uma coisa muito interessante. É que o Manuel da Fonseca entra como ator. Pronto. E depois tem o Igreja Esqueiro e a Eunice Melhores, que eram meus vizinhos. Portanto, o Igreja Esqueiro em Caxias e a Eunice Melhores em Paço de Arcos. O Igreja Esqueiro, felizmente, a sua casa ficou casa-museu, a Eunice Melhores morreu e a casa dela foi, pronto, desmontada. Foi-se. E foi-se. Portanto, hoje em dia ela mora outras pessoas. Mas também tem a Lídia Franco, que ainda é viva.
4: Sim, portanto, sim.
3: Que entra, faz uma camponesa e tem música do Jolly Braga Santos. Pronto. Lá está, é um filme que eu acho. Quem quer começar por ver cinema português pode
4: ver
3: esse filme.
4: Vejam O Trigo e o Joio. Charles Ives, um compositor norte-americano que marcou a música também do século XX, um músico mau exemplo, porquê?
3: Bom, um mau exemplo porque na realidade o Charles Ives foi um compositor que não tinha meio. Ao contrário do que se diz, ele tinha formação. Portanto, estudou com o pai, e que era também um músico visionário, agora não posso entrar em pormenores, mas o Charles Ives era um bom pianista e um bom organista. Mas quando chegou aos 30 anos de idade, tinha composto uma parte das obras importantes, achou que não devia sacrificar a família às suas dissonâncias. Porque o Charles Ives, e então foi para dedicar-se à atividade dos seguros, portanto, chegou a ter um escritório com um sócio e enriqueceu com isso. E compunha nas horas vagas, no comboio, à noite, no escritório às escondidas, etc, etc. Mas nunca deixou de compor.
4: Uhum.
3: Mas na realidade é um compositor que não foi ouvido. Pronto. Só no fim da vida é que começou a ser recuperado. É claro que ele aproveitou um bocado a sua fortuna também para editar obras suas, as 114 canções e a Sonata Concorde para piano, e também patrocinar outros músicos como o Nicola Slonominski e outros, e patrocinar concertos, e patrocinar atividades e revistas do Henry Cowell, etc.
4: Uhum.
3: Mas só no fim da vida, ele já não estava interessado nessa fase, mas só no fim da vida é que o Bernstein finalmente dirige uma Sinfonia número 2 com a Filarmónica de Nova York, uma obra que tinha sido composta 50 anos antes. Portanto, o que é interessante nos Charles Ives são três coisas. É que ele antes de 1900, ou por volta de 1900, já tinha feito todas as descobertas que mais tarde vieram a ser o apanágio dos modernistas. Portanto, a atonalidade, os clusters, a colagem, a espacialização, tudo o que vocês quiserem sugerir, ele descobriu e praticou e escreveu obras com essas coisas. Portanto, o que é incrível é ele ser, de facto, o patriarca. A América pode ter muitos defeitos. Hoje em dia tem um terrível defeito que a gente sabe. Mas a América há uma coisa que tem muito boa, é que é uma pátria de compositores rebeldes. Portanto, e o Charles Ives é o patriarca desses compositores rebeldes, que podem incluir o Harry Parts, o John Cage, etc, etc. A lista nunca mais acaba. E a América tem essa questão, que é um divórcio em relação à Europa, que eu acho interessante. Portanto, são compositores rebeldes ao meio musical, não é? O Charles Ives, eu não sei se devo dizer isto na rádio, mas o Charles Ives tem a melhor definição do que é o mundo da música erudita.
4: Que é qual?
3: Old ladies of both sexes. E portanto, bem, é claro que na altura dele era aquela coisa que só as senhoras é que patrocinavam os concertos, sim. Os homens eram os brutos, só pensavam em negócios e no aço, as mulheres é que se dedicavam à cultura. Mas pronto, mas ele testou sempre esse universo de snobs, de pedantes, de afetados, de falsos virtuosos, etc, etc. E também o lado comercial da música. E portanto, ele é um compositor que realmente escrevia para a sala de concertos, mas não era tocado. Não é?
4: Vamos ter que ficar por aqui. Tu és uma pessoa extraordinária. Acho que também fazes parte da história da música portuguesa.
3: Muito obrigado.
4: Veremos isso depois no futuro. Depois falamos daqui a 200 anos sobre como é que isto tudo correu. Foste um excelente mau exemplo. Espero que estejas feliz por ter vindo aqui. Correu bem?
3: Correu, muito obrigado pelo convite. É uma oferta que não se pode recusar, é óbvio. E achei-vos também bastante profissionais e simpáticos.
2: Obrigado.
3: Pedro Saavedra,
2: obrigado.
3: Rui Miguel.
2: Obrigado. Bom, agora o José Eduardo é oficialmente um mau exemplo, é assim. E lembrem-se, nem tudo o que nasce torto não se endireita de volta. Somos o Pedro Saavedra e o Rui Miguel e este foi mais um mau exemplo da nossa sexta temporada. Para quem nos quiser seguir, ouvir os podcasts do programa ou enviar mensagem, estamos, como sempre, no Instagram dos Maus Exemplos e na App Radar. Bem-ajam por nos terem ouvido. Bem-ajam.
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Boa noite, sejam bem-vindos a um novo episódio do 27 Graus, programa semanal na antena da Radar 97.8 Lisboa e em radarlisboa.fm. Domingo às 23, repete, quarta-feira, a partir das 8 da noite. Estamos a entrar naquele período em que só ansiamos por descanso, sol, dias longos, temperados com refeições prolongadas, finais de tarde assoalheiros, na praia, no campo, num jardim, num lugar preferencialmente confortável e propício ao descanso estival. Precisamente porque estamos a entrar no pico do verão, vamos viajar através de uma lista de música alusiva a este período. O denominador comum deste roteiro musical são as palavras summer, summertime, substantivos presentes em todas as músicas que iremos ouvir nos próximos 60 minutos. Abrimos ao som da Dream Pop dos lendários Sundays, no terceiro e último disco Static and Silence, editado em 1997, através do apropriado Summertime. Entretanto, os Strokes de Julian Casablanca sugerem-nos Eternal Summer. Boa viagem.

27 graus num episódio climatizado com a música alusiva ao verão. Estamos a viajar musicalmente através de temas com as palavras summer e summertime no título, no fundo para celebrar este período de descanso para muita gente, uma pausa ao ritmo e cadência do calor, dos dias maiores e noites sem fim. Nos últimos minutos ouvimos o som de Angel Olsen com o interessante Summer do álbum All Mirrors, editado em 2019, quarto capítulo da história da compositora norte-americana, editado através da Jag Jaguar. Antes, passagem obrigatória pelo mapa musical dos nova-iorquinos Jess Sayre, banda originária de Brooklyn, que assinou alguns dos discos mais interessantes entre 2005 e 2019. Por aqui fizemos uma incursão no álbum de estreia, o maravilhoso All Our Symbols, através do apropriado Wait for the Summer. Vamos em frente ao som de um verdadeiro clássico, a música etérea intemporal dos Dorothy Column, tudo para evocar Sketch for Summer, do álbum de estreia The Return of the Dorothy Column.

Últimos sons no 27 graus, episódio climatizado com uma lista alusiva ao verão. Estamos a discorrer através de temas com as palavras summer e summertime no título, tudo para evocar esta fase do ano em que perseguimos o descanso, a contemplação, o dolce far niente, o culto da preguiça, o esprear do corpo e da mente na praia, no campo, na cidade, numa esplanada, entre amigos e família, a celebrar os pequenos intervalos da vida. Se a tudo isto quiserem acrescentar uma lista musical, fica aqui a nossa sugestão. Nos últimos minutos, mais uma dose homeopática de psicadelia com o cocktail de pop psicadélica, alguma eletrónica pelo meio, uma espécie de Beach Boys do século XXI, música hipnótica dos Animal Collective em Summertime Clothes do belíssimo Meriwether Post Pavilion, oitavo capítulo da banda de Baltimore. Lá atrás, em mente, contemplou sons das décadas de 60 e 70, dois clássicos fundamentais daquela época. Primeiro, o cantautor escocês Donovan em Summer Day Reflection Song, do seu segundo álbum Fairy Tale, de 1965. Também ouvimos a música dos Eternal Doors, no emblemático Morrison Hotel, quinto álbum, tudo para recordar o contemplativo Indian Summer. Vamos em frente com outra proposta, neste caso a boleia de melancolia dos Cure em The Last Day of Summer.

Estamos a entrar na reta final deste episódio, um capítulo dedicado ao verão, apenas e só com músicas com as palavras Summer e Summertime no título. Canções que nos transportam para os lugares que procuramos nesta altura do calendário, um período propício à contemplação, ao descanso, à preguiça, à arte de não fazer nada, tudo distante dos dias frenéticos do resto do ano. A tranquilidade e o ócio, o culto do tempo livre. Nos últimos minutos, passagem pela música dos californianos Red Hot Chili Peppers em Black Summer. Lá atrás, no início da sequência, a pop açucarada de Lana Del Rey com Summertime Sadness. Pelo meio, ligamos a máquina do tempo para viajar uma vez mais até aos idos 60, à boleia do clássico Summer Wine, de dupla Lee Hazlewood, Nancy Sinatra. Para o epílogo, dois clássicos com uma temperatura mais amena, a música soul e o jazz de Quincy Jones e de Lonnie Smith. Primeiro a versão de Quincy Jones para o memorável Summer in the City e a colocar o ponto final o soul jazz do Sr. Lonnie Liston Smith no trabalho de 1975 Expansions com o etéreo Summer Days. Bom verão.

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Gracias. 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